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Tem mais recadinho aqui, vamos lá, deixa eu ver aqui. Vamos lá então, agora são 9:03, você que anda cansado, você anda tenso ou com aquela dorzinha que nunca vai embora, né? 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

do... pai do céu, é desse jeito aqui, na hora de ir pra casa já, né? Na hora de ir embora já. Agora são 9:12, 9:12, 9:12.

9:13. 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

Mas eu tenho que falar para você ainda, fora aí o... Ainda quero comentar a respeito do tempo, fazer a previsão do tempo aí, né, para você fazer. Não, já mandaram aqui para mim bem certinho como vai ficar o tempo, se vai chover mais, se não vai chover, como é que vai ficar, se vai esfriar ou deixar de esfriar. Também quero repassar para você aí os aniversariantes do dia de hoje e também do dia de amanhã. Eu tenho mais 3 pedidos aqui para atender ainda esse pessoal bacana que está esperando, né? Esperando a sua música.

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9h21, pessoal, 9h21, 9h21, vamos lá então, pessoal. Chamada de patrocinadores aí para este sábado, né? Chegando mais um grande momento aí, né? E mais um grande momento da nossa programação. Quem esteve junto com a gente merece destaque especial. 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

Muito bem, pessoal, vamos falar da chuva para você. A chuva chegou com força em Balé e toda a nossa região, né? Depois de dias de frio e intenso, o tempo mudou, né? O céu ficou carregado, a umidade aumentou e a previsão indica chuva ao longo deste sábado e domingo, né? Com temperatura variando aproximadamente, fica na casa entre 12 e 20 graus para amanhã. Com a chegada dessa frente chuvosa aí, é importante redobrar a atenção nas estradas, principalmente por causa da pista molhada e da baixa visibilidade em alguns momentos. E a gente sabe, para quem trabalha na lavoura, essa chuva aí costuma ser muito bem-vinda, né? Ajudando a recuperar a umidade do solo. Já que quem vai sair de casa, o conselho é simples, né? Levar o guarda-chuva, um casaquinho e, se puder, sair com um pouco mais de calma, né? Que essa chuva venha para trazer vida, né, gente? Encher as nascentes e fazer bem para todos. Mas sempre aí, nós temos que ter muito cuidado, né? O seu coração. Um ótimo sábado a todos os nossos ouvintes de Balé e toda a nossa região aí.

0: Olha, deixa eu contar para vocês, olha, deixa eu contar aqui bem rapidinho para vocês. Olha, eu conversei esse dia com o meu vizinho, né? O meu vizinho aí teve um ameaço aí de infarto, né? Então hoje eu quero compartilhar uma mensagem que eu ouvi de uma pessoa que passou por um grande susto de saúde. E essa pessoa me disse emocionada, porque a vida é uma caixinha de surpresas. Em um momento está tudo bem e no outro tudo pode mudar, né? Isso nos faz pensar que muitas vezes nós gastamos tempo com brigas, gastamos tempos aí com mágoas e também com discussões até que não vale a pena, né? O que realmente importa é cultivar as amizades, aquelas amizades verdadeiras, fazer o bem, entender a mão, estender a mão e tratar as pessoas com mais respeito. No fim das contas, o que fica não é o dinheiro e não é nem o orgulho, mas o carinho que deixamos no coração de quem conviveu conosco. Que essa história aí sirva de reflexão para todos nós, né? Aproveite para abraçar quem você ama, perdoar quando for possível, valorizar cada dia que Deus nos concede. Afinal, a vida é um presente e ninguém sabe o que amanhã reserva. Então fica aí essa reflexão, né? E antes de seguir com a nossa programação, eu quero deixar essa reflexão, né? Então, essa pessoa que passou por esse grande susto, ela foi parar no hospital e graças a Deus, né? Já está se recuperando bem, está aí, ele ficou emocionado aí, me disse uma frase que ficou na minha cabeça: a vida, às vezes, ela nos pega de surpresa. E é verdade, né? A gente faz planos, corre atrás dos sonhos, a gente trabalha, a gente se preocupa com tantas coisas, né? Mas basta um instante para perceber que o maior presente é estar vivo. Por isso, eu digo para você, valorize a sua família, valorize os seus amigos, faça o bem sempre que puder. E não carregue o coração com ódio, inveja ou maldade. A vida é curta demais para perder tempo com isso. Que Deus nos dê saúde, que Deus nos dê sabedoria e também um coração cheio de amor. E que nunca nos falte a oportunidade de dizer às pessoas o quanto elas são importantes para nós.
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3: Boa noite, meu grande amigo Tonho. Tudo beleza? Tudo tranquilo? Poderia tocar a música do Porca Véia, Vaneira para Três Pandeiros. Esta música queremos oferecer para todos nossos amigos, para você, para Loriane, para a família dela, para Eliane Darade, para a família dela, para o seu Luiz Carlos Dona Ney, para o seu Alois Lahovt, para o Dionísio do Pinhalzinho e também para o Polaco Majascão. Quem oferece é a Marli e o Edmilson Stefaniak de Vera Cruz. Um forte abraço e tudo de bom!
4: Ô, meu amigo Tony, nós nem fomos dormir sem terminar o programa. Vamos ouvir até você mandar boa noite pra nós aí. Tamo com as duas orelhonas ligando, Cidadão FM.
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6: Boa noite, Antônio. Mandei um abraço e uma música para Josefa Chipo. Mandei um abraço para todas as minhas amigas e mandei um abraço para todos os meus amigos. E acho que já vou falar um tchau já, não sei de que hora você vai ficar, mas vou ficar escutando até o final, tá bom? Então, tchau, até no outro sábado, que você tenha o resto desse sábado abençoado, que você tenha, que Deus te abençoe, fique com Deus, tudo de bom pra você, e que você tenha uma noite abençoada, que Deus abençoe a noite e os anjinhos que protejam. Um abraço.
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Agora são 9:41, 9:41. Hoje é dia de celebrar a vida, dia de celebrar e agradecer aí por mais um ano de histórias, né? Mais um ano de aprendizados aí e de conquistas também. Para você que está completando mais um ano de vida, que não falte saúde, que não falte paz, amor e aquele dinheirinho no bolso para realizar todos os seus sonhos. Porém, vamos aí homenagear os aniversariantes do dia de hoje e também os aniversariantes que farão os aniversariantes do dia de amanhã. Aniversaria no dia de hoje, 11 de julho, Rita Solupes Nijinski, Alcide Souza, Aleixo Bartuszewski, Josnei da Luz, Luiz Fernando Nahorne, João Pedro Kaliszewski, também aniversário no dia de hoje, Ismael Datkowski, Matheus Henrique de Lima Ciuta, o Bernardo Iaras, também hoje completando idade nova, Renato Machado, Simone Savisky, Josué Reitzel. Também hoje, então os aniversariantes de hoje são esses. Vamos lá então para os aniversariantes do dia de amanhã. Aniversaria no dia de amanhã, Andrea Shemchak, também Vilmar Machado, Joelcio Miranda também de aniversário no dia de amanhã, Amélia Vachovic, o Abel José Catopan. E também aniversaria no dia de amanhã, Casemiro Karboski, Maria Nirdiele, Milton Stemposki, Moacir José Leal, Vanessa Naorde também completando idade nova no dia de amanhã, Felipe Costa, Celso Vitacha aqui, Júlio Coser, Edson Sandro, Elcio Sandro Citco. Aniversaria também no dia de amanhã, Giovana Luiza Korjarski, Clarice Kriak, Ezequiel Zipierer, Flávio Ogrodowski, José e Solange Leal. É aniversário de casamento. Parabéns, que Deus abençoe o casal.

Então, para você que está soprando velinhas no dia de hoje, né? Então, receba um abraço especial aqui do Antônio, tá bom? Desejando para você mais uma vez felicidades, que não falte saúde, paz, amor.

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2: Você conhece o Zé Cachaça? Aquele que quando entra no boteco, só sai quando o dono apaga a luz? Pois então, deixa eu contar o que aconteceu com ele outro dia. Você não vai acreditar. O Zé Cachaça tinha passado o dia inteirinho bebendo na venda do Tonho. Cerveja, pinga, até aquela cachaça que o Tonho faz no fundo do quintal. Daquela que desce queimando. Quando chegou a hora de ir embora, o homem estava tão tonto que mal conseguia achar a porta. Ô vida, ô mundão. Quando ele estava passando na frente da casa da dona Marinha, apareceu uma galinha carijó no meio da estrada. Opa, aqui tá o meu jantar de amanhã. Vem cá, bichinha. Ei, agora você é minha. Só que aí, o Zé Cachaça olhou direito pro bicho. É, viu que não era galinha não, senhor. Era um galo. Um galão grande, daqueles de briga, com espora afiada. E o galo, bravo da vida de ter sido agarrado, começou a bicar a mão do Zé. Pá! O homem saiu correndo pela rua, com o galo atrás dele, atacando. Outro dia, o Zé Cachaça apareceu na venda todo arranhado, com bicada no rosto, no braço, na orelha. Zé, que aconteceu com você, homem? Brigou com quem? Zé respondeu meio envergonhado. Compadre, eu não sei quem foi, não. Sei que o cabra tinha unha muito comprida e ainda cacarejava. E foi assim que o Zé Cachaça aprendeu que nem tudo que cacareja é galinha. Fica com Deus e bebe com moderação, viu? Senão você acaba brigando com um galo também.

Faltam 9 minutinhos para as 9 horas. Encerramos a minha participação aí, né? Assim chegamos ao final de mais um programa Painel da Cidadão. Eu quero agradecer aí de coração a você, amigo, aí, amigo ouvinte, pela companhia, viu? Muito obrigado pela audiência, muito obrigado pelo carinho, aquele carinho de sempre, né? Que Deus abençoe cada lar, abençoe cada família e abençoe a cada trabalhador que esteve conosco neste sábado. 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São empresas e profissionais que acreditam aí na força do rádio e ajudam a levar aí essa programação até você. A você que abriu as portas da sua casa, do seu trabalho, do seu veículo para a nossa companhia, o meu muito obrigado, um forte abraço, fiquem com Deus e, se Ele permitir, estaremos juntos novamente na próxima semana, no próximo programa. Então, boa noite e até lá. Tchau, tchau.

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4: Opa, está no ar mais uma edição do nosso Programa Bailão, o melhor e mais dançante do seu rádio. Tudo bem com você? Eu sou Alisson Martins e é um prazer estar com você a partir de agora, curtindo o melhor da música de banda e aquelas sertanejas dançantes, o famoso bailão.

0: Finalizou o primeiro bloco, mas eu volto daqui a pouquinho trazendo muito mais pra você.
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0: Bora que a energia positiva está aqui, claro, você está em sintonia com o Bailão Sertanejo, comigo Alisson Martins e as músicas mais dançantes do seu rádio.

Este é o Bailão Sertanejo, fazendo a alegria do seu final de semana aqui na programação. E aí, tudo certinho com você? Já participou comigo? Não mandou teu alô ainda? Pedidomusical.com.br.

0: Oba! Obrigado pelo carinho, pelo prazer da sua audiência. Bom intervalo e volto já já.
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0: O que é bom no rádio é melhor aqui no Bailão Sertanejo. Dá volume, afinal de contas, você pode acompanhar a gente em qualquer lugar, né? É, isso é importante.

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2: Para você que está acompanhando o nosso programa, seja muito bem-vindo, bem-vinda, um abraço a todos, né? Pessoal no trabalho, em casa, os amigos aí da Força de Segurança, sempre nos acompanham, polícias, bombeiro, pessoal do hospital, os taxistas, aquele abraço, obrigado pela audiência aqui no Bailão.

0: Ah, o refrão é fácil, né? Tá mais na cara que barba. Meu radar tá funcionando. Enquanto eu já tô voltando. Tá mais na cara que barba. Quê? Meu radar. E aí? Enquanto você. Eu já. Palmas pra vocês, portão!
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0: Vou para o intervalo e daqui a pouquinho tem muita moda boa, não desliga não.
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2: Estamos de volta aqui na alegria do seu rádio, no prazer da sua companhia. Eu sou Alisson Martins aqui no Bailão.

0: parte do nosso programa e a alegria mora no coração de cada um de nós e no meu por ter a sua audiência.
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0: Bora pra mais um bloco e o último do programa de hoje. Afinal de contas, o bailão é bom, mas uma hora termina, né?

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1: 11:58.

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1: 11:59. 11:59.
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1: Meia-noite.
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1: Meia-noite e um. Meia-noite e um. Meia-noite e um. Meia-noite e um. Meia-noite e um.

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0: gurizinha tá desesperada, ele tá roxa já.
1: Ô tio!
0: Vá.
1: Ele tá engolindo a língua, colocou o dedinho, a linguinha dele foi pra baixo, girou no fundo da garganta. Ele tá ficando roxo.
0: O gurizinha tá ficando roxo, cara. A menina ligou pra algum lugar, Ivonete.
1: Ô tio!
0: Vá.
1: Eu não alcanço lá pra pegar água, vou dar água do cachorro, tem um pouquinho de ração, pode?
0: Não pode dar água do cachorro.
1: Eu vou dar pro nenê.
0: Hã?
1: Eu não alcanço.
0: Você tá sozinha aí? Você tá sozinha aí?
1: Tô, ela saiu com a amiga dela. O nenê tava dormindo. E eu tava assistindo televisão. Aí o nenê acordou, chorou e eu dei comida pra ele.
0: Qual que é o telefone da casa? Aí, onde você mora?
1: É um... Cinco,
0: um, cinco,
1: dois,
0: dois,
1: estrelinha.

0: cima.
1: Tá com a mãozinha pra cima. Tá com a mãozinha pra cima.
0: Parece que ele tá cantando assim. Ah, eu tô maluco. Ah, eu tô maluco.
1: Você tá de sacanagem comigo. Você tá de sacanagem comigo.

0: 2:08.
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3: As mãos pra cima, esse jeito, quero ver!

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0: 梦话。
1: E para abrilhantar esta noite, esse encontro especial, vamos receber com muito carinho um dos maiores nomes, dos maiores cantores da música popular brasileira, com muito orgulho. Com vocês,
0: a voz do talento de Zé Ramalho. Bom, Zé.
1: Obrigado pela presença.
0: Olha a voz, mano.
2: É um prazer estar participando aqui desse momento da dupla Chitãozinho e Chororó, junto de uma plateia tão nobre e seleta.
3: 3:35.

0: Sucesso, meu irmão. Alguém já aprendeu o refrão já? Só basta você me ligar, que eu vou correndo te encontrar. Só basta você me ligar. Obrigado, gente. Sucesso, barulho da pisadinha.
1: Barulho, toma pro chat, avião aí.
0: Obrigado.
2: Obrigado,
0: meu irmão, sucesso, meu irmão. Deus abençoe.
2: Obrigado, pai. Obrigado. Deus mandou um desafio de vida. Passa onde? Muito obrigado.
0: Obrigado.
1: Faz barulho, safado. Quem gostou, faz barulho aí.

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4:22.

palma, o trem hoje tá animado. Ontem eu falei boa noite, o povo não falou nada. Hoje tá bom, quer ver? Boa noite, São Paulo! Alô, regaço, foi bom aqui. Prazer muito grande estar com vocês. Prazer quase. Quase aquele negócio. Super beijo, obrigado pelo carinho. Ah, ó, foi um, dois, três, quatro, já é o quinto show, já tá motor. Cada vez que eu faço um show aqui em São Paulo, eu fico mais apaixonado por vocês, juro por Deus. Ó, não vem com esse negócio de bater palma no começo do show e depois dormir não, tá bom? Tem que acompanhar, ok? Beleza? Vamos lá então.

essa música é pra vocês.

0: Oi, mãe.
1: Oi, filho. Tudo bem?
0: Tô legal. Tô bacana.
1: Você não tá se sentindo sozinho?
0: É, tudo bem, tudo certo. Tudo bacana, um dia bonito.
1: E você, chamou algum amiguinho pra fazer companhia pra você?
0: Chamei, o Lan tá lá embaixo.

0: Betty.
1: Filho, eu tô preocupada com você. Você precisa sair mais de casa.
2: Mas é que tem muita coisa pra fazer, sabe? Mas eu tô estudando bastante. Eu fiquei estudando o tempo inteiro. Estudei muito mesmo. E agora, inclusive, hoje eu vou estudar. Então, ontem à noite eu só estudei. O quarto tá cheio de livro pra todo lado. Tem livro pra ler pra todo lado aqui. É, precisa ver. Eu tenho vergonha também de ficar saindo, sabe?
1: Mas você tem vergonha de quê? Você é tão lindo. Você precisa soltar essa fera que eu sei que existe dentro de você.
3: E aí, Lucas Louco?
4: MC Lan.
3: E aí, ladrão?
4: É nós novamente.
3: Ô, João. Hoje eu estou no horário de verão.
4: Eu tô no Mandela.

0: Lucas Louco?
1: Quem diria? Nós no Mandelão.
0: É, bumbum. Ó, bumbum. Ó, bumbum.

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3: Está no ar o melhor e mais fandangueiro programa do seu rádio. Eu sou o Alisson Martins. Muito obrigado pelo carinho, pelo prazer da sua audiência. Vamos embora nessas quase duas horas curtir o melhor da música gauchesca.

essa viola, com esta viola que me acompanha há mais de 30 anos, juntamente com esse gaiteiro famoso, com essa rapaziada toda aqui. Vamos lá, no vocal.

0: encerramos o primeiro bloco. Se você já viu que tá nesse clima, você não faz ideia como é que está o restante do programa. Está maravilhoso.
1: 6:19.
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4: Uma melhor que a outra, você está ligado no programa Bailão Gaúcho. Eu sou Alisson Martins e para participar é fácil, pedidomusical.com.br.

0: vou tomar uma aguinha e volto já aqui no Bailão Gaúcho.
1: 6h43.
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0: É muito bom estar na sua companhia. Fazendo o quê? Tocando música boa, pouco papo e, claro, muita alegria no seu rádio.

0: Simbora, meu povo. Afinal de contas, esse é o Bailão Gaúcho. Dá volume, daqui a pouquinho tem muito mais.
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9: 7 e 7. 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
0: Estamos aqui no Bailão Gaúcho, trazendo a boa música do Rio Grande, a cultura e, claro, muita alegria, pouco papo e ó, só moda boa pra você dar volume no seu rádio.

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0: Aquele abraço, eu volto já já, segura aí.
1: Sete e trinta e um.
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4: Estamos de volta fazendo a festa aqui no Bailão Gaúcho há muitos anos, levando para ti, para tua família, para teus amigos, para você, a boa música do Rio Grande.

0: Aquele abraço do tamanho do sul do Brasil pra você. E obrigado pelo costado, pela audiência aqui no nosso Bailão Gaúcho.
1: 7:48.

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3: E aí, pessoal, beleza? Estamos no ar aqui na programação do Bailão Gaúcho. A boa música, claro, aquela companhia gostosa, relembrar velhos e bons tempos. E algumas novidades no setor musical também, é importante sempre, né, desfilar coisa nova aqui, mas a gente traz as consagradas do programa.
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0: Estamos de volta, fazendo a festa aqui no Bailão Gaúcho, há muitos anos, levando pra ti, pra tua família, pros teus amigos, pra você, a boa música do Rio Grande.

0: Aquele abraço do tamanho do sul do Brasil pra você e obrigado pelo costado, pela audiência aqui no nosso Bailão Gaúcho. 8:22.
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0: Chegou o último bloco do programa de hoje. Muito obrigado pelo carinho da sua audiência. 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

0: Tá aí!
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0: E assim encerramos mais um Bailão Gaúcho. A gente volta semana que vem com a proteção divina, pedindo a proteção divina, desejando a você tudo de bom, que tenhamos uma excelente semana, cheia de saúde e paz. O resto a gente corre atrás. Valeu, fui!
1: 8:38.

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2: 8:41.
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1: 8:49.
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2: 8:56. 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
3: 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Você vai ouvir agora a Santa Missa Dominical com o Padre Reginaldo Manzotti. Antes do início da missa, queremos expressar nossa sincera gratidão às pessoas que com generosidade e fé ajudam a tornar possível este momento tão especial de evangelização através do rádio. Nosso muito obrigado a Ivanilson Dans, Alcides Papes, Luiz Carlos Vende e esposa Neiva, Marli Stefanhaki, Edmilson Stefanhaki e Jorge de Barros, que com carinho e devoção colaboram para que a palavra de Deus chegue a tantos lares. Se você também sente no coração o desejo de contribuir com esse trabalho, saiba que sua participação é muito bem-vinda. Além de apoiar essa missão, seu nome também será lembrado com gratidão aqui na programação, como forma de reconhecimento por este gesto de amor. Entre em contato pelo nosso WhatsApp. Que Deus abençoe a todos. Fiquem agora com a missa dominical.

Irmãos e irmãs, Deus fala, semeia e confia. Sua palavra nunca volta vazia, mas produz frutos onde encontra escuta sincera e disponibilidade, fazendo memória de Nossa Senhora do Carmo, madrinha da obra Evangelizar. Com alegria, iniciemos esta celebração cantando. Todos juntos.

bem-vindos aqui neste santuário de Nossa Senhora de Guadalupe, Jesus das Santas Chagas. Quem nos visita, quem está nos visitando, levante a mão. Levante a mão, uma salva de palmas, bem-vindos a você que sempre está conosco. TV Evangelizar, TVs Irmãs, Rádio Evangelizar, Rádios Irmãs, pelo aplicativo YouTube Padre Manzotti. Vamos

0: Em nome do Pai, do Filho e do Espírito Santo.
1: Amém.
0: Que a graça e a paz de Deus nosso Pai, que a graça de Jesus Cristo com o Espírito Santo esteja com todos vocês.
1: Bendito seja Deus que nos reuniu no amor de Cristo.
0: Para celebrarmos bem esta Eucaristia, a palavra de Deus é lançada e é como a neve, a chuva que vem à terra e não volta sem produzir frutos. A palavra de Deus nos é dada para que produza em nós conversão, mudança de vida. E nada melhor do que o exemplo na Sagrada Escritura da Virgem Maria, aqui sob o título de Nossa Senhora do Carmo, que estamos exaltando, lembrando como madrinha, onde a palavra se fez verbo, a palavra se fez discipulado. Nesse espírito de amor, vamos pedir o perdão de nossos pecados. Confessemos os nossos pecados.
2: Confesso a Deus Todo-Poderoso e a vós, irmãos e irmãs, que pequei muitas vezes por pensamentos e palavras, atos e omissões, por minha tão grande culpa. E peço à Virgem Maria, aos anjos e santos, e a vós, irmãos e irmãs, que rogueis por mim a Deus, nosso Senhor.
0: Deus, cheio de misericórdia e compaixão, perdoe os nossos pecados e nos conduz à vida eterna.
1: Amém.
0: Senhor, tende piedade de nós.
1: Senhor, tende piedade de nós.
0: Cristo, tende piedade de nós.
1: Cristo, tende piedade de nós.
0: Senhor, tende piedade de nós.
1: Senhor, tende piedade de nós.
0: Nós celebramos nossa madrinha, Nossa Senhora do Carmo, nossa grande intercessora, e celebrando a Deus por tantas graças e bênçãos que por Ele é dispensada, cantemos o hino de louvor.

qual a sua intenção, por intercessão de Nossa Senhora do Carmo hoje, nossa madrinha. Rezo por todos os associados, os que já partiram, os que estão presentes. Peço a Deus por intercessão de Nossa Senhora do Carmo, os doentes, os devotos. Também abra teu coração e coloque as suas intenções.

rezar, citando estes por todos os associados: Adelice Antônia Come, Curitiba, Paraná; Isabel Vieira Borges, Arcos, Minas Gerais; Maria Sônia Rocha do Nascimento, Viçosa do Ceará, Ceará. Ó Deus, que mostrastes a luz da vossa verdade aos que erram,

0: por nosso Senhor Jesus Cristo, vosso Filho, que é Deus e convosco vive e reina na unidade do Espírito Santo por todos os séculos dos séculos. Amém.
1: Liturgia da palavra. A palavra de Deus é semente de vida que em coração aberto produz frutos de fé e amor. Ouçamos.
2: Leitura do livro do profeta Isaías. Isto diz o Senhor: assim como a chuva e a neve descem do céu e para lá não voltam mais, mas vêm irrigar e fecundar a terra e fazê-la germinar e dar semente para o plantio e para a alimentação, assim a palavra que sair de minha boca não voltará para mim vazia, antes realizará tudo o que for de minha vontade e produzirá os efeitos que pretendi ao enviá-la. Palavra do Senhor.
1: Graças a Deus. O responsório é o Salmo 64, que tem por antífona: a semente caiu em terra boa e deu fruto. Todos.
3: A semente caiu em terra boa e deu fruto.
1: Salmodiemos.

0: Carta de São Paulo aos Romanos. Irmãos, eu entendo que os sofrimentos do tempo presente nem merecem ser comparados com a glória que deve ser revelada em nós. De fato, toda a criação está esperando ansiosamente o momento de se revelarem os filhos de Deus, pois a criação ficou sujeita à vaidade, não por sua livre vontade, mas por sua dependência daquele que a sujeitou. Também ela espera ser libertada da escravidão da corrupção, e assim participar da liberdade e da glória dos filhos de Deus. Com efeito, sabemos que toda a criação, até o tempo presente, está gemendo como em dores de parto, e não somente ela, mas nós também, que temos os primeiros frutos do Espírito, estamos interiormente gemendo, aguardando a adoção filial e a libertação para o nosso corpo. Palavra do Senhor.
1: Graças a Deus. Aclamemos o Santo Evangelho cantando.

0: Senhor esteja convosco.
1: Ele está no meio de nós.
0: Proclamação do Evangelho de Jesus Cristo, segundo Mateus.
1: Glória a vós, Senhor.
0: Naquele dia, Jesus saiu de casa e foi sentar-se à margem do mar da Galileia. Uma grande multidão reuniu-se em volta dele. Por isso, Jesus entrou numa barca e sentou-se, enquanto a multidão ficava de pé na praia. Disse-lhes muitas coisas em parábolas. O semeador saiu para semear. Enquanto semeava, algumas sementes caíram à beira do caminho, os pássaros vieram e as comeram. Outras sementes caíram em terreno pedregoso, onde não havia muita terra. As sementes logo brotaram, porque a terra não era profunda, mas o sol apareceu e as plantas ficaram queimadas e secaram, porque não tinham raiz. Outras sementes caíram no meio dos espinhos. Os espinhos cresceram e sufocaram as plantas. Outras sementes, porém, caíram em terra boa e produziram a base de 100, de 60, de 30 frutos por semente. Quem tem ouvidos, ouça. Os discípulos aproximaram-se de Jesus e disseram: por que tu falas ao povo em parábolas? Jesus respondeu: porque a vós foi dado o conhecimento dos mistérios do reino dos céus, mas a eles não é dado. Pois a pessoa que tem será dado ainda mais e terá em abundância, mas as pessoas que não têm será tirado até o pouco que têm.

0: ouvidos, nem compreender com o coração, de modo que não se converta e eu os cure. Feliz sois vós, porque vossos olhos veem, vossos ouvidos ouvem. Em verdade eu vos digo, muitos profetas e justos desejavam ver o que vedes e não viram. Desejaram ouvir o que ouvis e não ouviram. Ouvi, portanto, a palavra, parábola do semeador. Todo aquele que ouve a palavra do reino e não a compreende, vem o maligno, rouba o que foi semeado no seu coração. Este é o que foi semeado à beira do caminho. A semente que caiu num terreno pedregoso é aquele que ouve a palavra e logo recebe com alegria, mas ele não tem raiz em si mesmo, é de momento. Quando chega o sofrimento, a perseguição por causa da palavra, ele desiste logo. A semente que caiu no meio dos espinhos é aquele que ouve a palavra, mas as preocupações do mundo, a ilusão de riqueza, sufocam a palavra. Ele não dá fruto. A semente que caiu em terra boa é aquela que ouve a palavra e a compreende. Esse produz fruto. Um dá 100, outro 60, outro 30. Palavra da salvação.
1: Glória a vós, Senhor.
0: Que a palavra de Deus perdoe os nossos pecados.
1: Amém.
0: Amados filhos e filhas, neste santuário de Nossa Senhora de Guadalupe, Jesus das Santas Chagas, diante de nossa madrinha, Nossa Senhora do Carmo, mãe do Santo Escapulário, nossa intercessora, aquela que junto a Deus intercede por nós, por esta obra, já mais de 20 anos, por todos aqueles que passaram, que descansem em paz, nossos queridos associados, aqueles que são hoje colaboradores fiéis, não importa quanto é a fidelidade e, ao mesmo tempo, o querer fazer a diferença na evangelização. Portanto, nós nos recomendamos todos sob este olhar da mãe, este coração materno e sob este santo escapulário. A liturgia de hoje toca do começo ao fim no tema da palavra, da semente. E já dando-lhes o resumo, o que perpassa a primeira leitura, a segunda leitura e o evangelho, os frutos independem da semente e do semeador. Os frutos dependem do terreno em que esta semente cai. Fala-se de quatro tipos de terreno. E por favor, não comecemos agora, quando escutar a explicação ou quando ouviu a leitura, pensar, isso aqui é para fulano, isso aqui é para ciclano, isso é para beltrano. Na verdade, não. Devemos olhar para nós mesmos, sabendo que, na verdade, quase sempre nós temos dentro de nós, ora um terreno, ora outro. Vamos lá. A primeira leitura está num texto, contexto do profeta Isaías, que o povo está muito desiludido, está desacreditado e de fato não vê perspectiva nenhuma, e começam a questionar. Mas a promessa de Deus, mais do que a promessa, a palavra de Deus tem eficácia? A palavra de Deus realmente produz frutos? Então por que nós confiamos na promessa e ela não se realiza? Eu gostaria de lembrar um pouquinho Gênesis, como Deus criou o mundo. Ele mexeu o dedo? Sim ou não?
2: Não.
0: Isso aí você vai ver lá na Capela Sistina, Michelangelo, mas não é assim. Se você olhar no Gênesis, Deus falou

0: E aconteceu, palavra. Se você lembrar o início do Evangelho de São João, o Verbo, a palavra se fez carne e habitou entre nós. Isaías, portanto, vai dizer, usando uma metáfora: por acaso pode a água do desgelo vir ao solo? Pode a água da chuva bater na terra e voltar sem produzir algum tipo de fruto? Não. Independe do quê? Mas a água traz umidade, provoca rios, traz água doce. Assim também a palavra de Deus, ela vem e ela produz frutos. A palavra de Deus não muda. A palavra de Deus e a promessa acontece. Assim sendo, vamos para o Evangelho. Jesus, e agora nós vamos ter vários domingos onde Mateus nos conta várias parábolas. Mateus é o evangelista das parábolas, 7 parábolas. E hoje nós estamos diante de uma que é a parábola do semeador. E ele começa a dizer, qual o objetivo? Dizer exatamente isso: Deus é o semeador, Deus não erra. Segundo, a semente, ela não está comprometida, a semente é boa, a semente é de altíssima qualidade, porque é a vontade de Deus, é o desejo de Deus, Deus falou e criou. Então, se o problema não está no semeador e não está na semente, onde está o problema? O Evangelho começa dizendo, o Evangelho é 3 partes, eu falarei da primeira e falarei da terceira, a segunda só darei uma leve passada. A primeira parte diz que o semeador saiu a semear a palavra de Deus, e ele diz que a palavra de Deus caiu à beira do caminho. Como não foi dada atenção, veio Satanás, um pássaro, e rouba essa semente. Meus irmãos, ele vai explicar logo depois. Quantas vezes nós ouvimos a palavra? Você vai num retiro, você está em casa, você abre a Bíblia, e naquele dia acontece na tua vida um kairós, e de repente aquela palavra te toca. Você vai num sermão, você escuta uma música, aquilo te inquieta, e aquilo fica dentro de você, mas não dá a devida atenção. Minutos depois, o que acontece? Some. Voltamos a ser as pessoas de antes. Claro, você vai disputar a palavra de Deus com os views, os rios do TikTok, com as novelas, com o Instagram, o pensamento vai embora. Então aquilo que Deus suscitou de bom dentro de você é roubado pelo inimigo. Ele diz um pássaro, outro evangelista vai dizer que é o diabo. Porque o diabo não quer que nos convertamos. Se existe algo que o diabo luta, é que nós permaneçamos no mesmo jeito que estamos, que não haja progresso espiritual. Então, o que ele puder fazer, ele vai, inclusive, roubar o sussurrar do anjo da guarda no ouvido. Ele vai roubar aquela moção do Espírito Santo, ele vai roubar aquele apelo que você tem. Eu preciso mudar, meu Deus, eu estou já nessa idade, eu estou com esses costumes, a palavra de Deus está me provocando. Passou. Depois vem o maligno, o diabo, e rouba. Depois, a semente que cai no terreno pedregoso, Ninguém precisa ser aqui. A minha família plantou soja a vida inteira, plantou arroz a vida inteira, vi meu pai, até hoje trabalham com isso. Então minhas férias foi sempre ver isso e conversar isso muito com minha família. Terreno pedregoso é aquela terra que não vale nada, é uma terra cheia de pedra que nem árvore frutífera dá, ou é aquele terreno pisado, onde passa muito trator, onde passa carro, não fica aquele terreno pisado que fica uma casca, joga uma semente lá. Somos nós que vamos criando crostas, barreiras, nós vamos tornando o nosso coração duro. Não vou dizer totalmente duro, porque aqui Jesus vai dizer de uma terra que ela tem um pouco de pedra, mas tem também terra. Vamos dizer que somos nós também. O que que acontece? A semente brota, mas como tem pedra, ela não cria raiz. Eis o problema de nós sermos católicos sem raiz, catequista sem raiz, me permita dizer, padre sem raiz. Isso é possível? O diabo pode tudo. Não tentou o mais belo anjo de Deus, Lúcifer, e o tirou do caminho? Ora, não subestime o diabo. Este é o problema, como nós, quando nós não temos raízes profundas. Diz Jesus, no começo você recebe com alegria: puxa, adorei aquela missa, adorei aquele padre, nossa, gostei da catequese, começa a trabalhar na igreja. Na primeira dificuldade, no primeiro sofrimento, não são palavras minhas, já é a catequese de Mateus. No primeiro sofrimento, uma rusga, uma perseguição, uma palavra que foi dita, que de alguma forma mexeu com o teu brio, desiste logo. Quantas pessoas começam a caminhada e desistem? Eu digo caminhada de igreja, caminhada de pastoral, caminhada de serviço, mas também da escalada do céu. Me permita usar esse termo, porque o céu é algo a ser escalado, algo a ser cada dia um passo na cruz do Senhor. Isso é não ter raiz, e não tendo raiz nós ficamos vulneráveis. Percebe, muitos perguntam, por que as pessoas hoje estão aqui, amanhã estão lá, segunda-feira vai no outro lugar, não vou dizer nomes, hoje é católico, amanhã não é católico, muda de religião como se muda de camiseta, porque não tem raiz. Porque as pessoas têm dificuldade de na alegria, na tristeza, na saúde, na doença, de manter um casamento, porque não tem raiz. Futilidades, aparência, ego inflamado, vanglória. E eu não estou falando para vocês, eu estou falando que nós podemos estar neste estágio, ou no primeiro, um pouco do segundo. Mas ainda Jesus vai dizer a palavra: Deus é o semeador, Ele não erra. A palavra, ela é maravilhosa, a semente, ela é boa, ela é completa, ela é perfeita, mas ela também pode cair no meio dos espinhos. E ele explica, os catequistas no tempo de Mateus explicaram o que são os espinhos, preocupações do mundo, demasiado. Gente, todos nós temos problemas. Se não é um problema financeiro, se resolve aqui, piora, é um problema de doença, se resolve um problema de doença, começa outro problema, meu Deus, parece que os problemas ficam esperando, igual buraco na estrada, fica esperando para aparecer. Você sai de um, você cai no outro. Mas para cada dia basta uma preocupação. Começa a arrancar os cabelos, começa a se desesperar. Isso é um espinho, porque sufoca. Você já perdeu tudo, hoje é TDAH. Tudo. Mas espera lá. Será que tudo é isso? Ou é um pouco também de ambição? É um pouco também de falta de confiança na providência divina? Achar que tudo depende de mim? Sim. Eu tenho que fazer tudo como se tudo dependesse de mim, sabendo, porém, que tudo depende de Deus. Então, para que tanta preocupação? Para cada dia a sua preocupação. Ainda diz mais: ilusão da riqueza. Esse espinho sufoca. Pessoas, e nós podemos o risco de vivermos numa profunda ilusão de riqueza, de ter, eu quero, eu preciso, eu quero. E, sinceramente, o quanto a gente precisa para viver? Ilusão da riqueza. Quando eu trocar o carro, eu serei feliz. Com a casa nova, minha família será feliz. Luta, luta, compra a casa, se separa, fica sozinho. Ilusão da riqueza. O mundo está vivendo uma ilusão da riqueza, uma ostentação. Por acaso você já viu alguém publicar de si mesmo, no seu momento de prostração, de lágrimas, ou quando não está maquiado, maquiada, ou quando não está arrumado? Não. A pessoa procura a melhor foto. Esse ano eu fui com a família para a praia, eu fiquei impressionado. As pessoas iam e faziam pose. Você via que ela vinha triste, chegava para fazer uma selfie, um sorrisão, como se tivesse o melhor momento da vida. Terminava, todo mundo pensava que era felicidade. Ilusão. Isto sufoca o apelo de Deus em nós. Então não há tempo, não há disposição. Nós estamos tão voltados para fora que não permitimos a raiz crescer. Depois, o quarto, e oxalá, quem dera, se fôssemos mais esta terra boa. O que é uma terra boa? Afofada. Para quem, o evangelho é muito agrário. Jesus era da Palestina, não esqueçamos disso. A Palestina é o bolsão agrário, agrícola da própria Israel. Jesus nasceu vendo isso. Uma terra boa é uma terra que primeiro ela passou o arado, uma terra que foi afofada, às vezes uma terra que foi colocado substâncias para ser potencializada. Isso sou eu e você. Então, quando cai a chuva de bênçãos de Deus, escute isso, é para afofar nossa alma, nossos ouvidos, nosso coração. Às vezes as preocupações é como aquele arado, que se você olhar o antigo arado, mesmo no trator, ele passa na terra, ele abre sulcos. Nós não queremos isso às vezes, mas é preciso, porque nós vamos ficando indiferentes. Não é só indiferente a Deus, indiferentes ao outro. É muito perigoso esse processo que nós passamos de endurecimento da nossa sensibilidade, do nosso sentir, inclusive conosco mesmo. Quantas vezes eu preciso trabalhar em mim, e você em você, para não permitir que o mundo nos torne pessoas amargas, desacreditadas, desconfiadas. Terra boa, regada no espírito, sulcada, mexida pela própria vida. Mas eu termino que tem algo maravilhoso. não deixe passar despercebido. Mesmo na terra boa, não queira só pensar, eu tenho que oferecer 100%. Tem momentos na vida que nós não vamos conseguir, mas Deus não despreza. Obrigado, Deus. Ele diz que tem frutos que dá 100, outros, outra semente, 60, outros, 30. Mas não importa. Se hoje o que você pode oferecer é 30, seja 30. Talvez amanhã você pode 60, mas não queiramos ser perfeccionistas. Isso também não é de Deus. Não tem que ser sempre 100%, porque aí nós seríamos desumanos. Hoje é como se eu pudesse, e eu gostaria, se fosse uma missa sem hora marcada, de passar e distribuir um grão de feijão para cada um levar para casa. Gostaria de entregar uma semente para que cada um levasse, porque hoje Deus está colocando uma semente na tua mão. Abra a tua mão. Então, se eu não consigo fazer isso materialmente, Deus está colocando uma semente aí. E agora, cuide dessa semente. Faça do seu ser, como eu devo fazer do meu, uma terra boa. Amém. Creio
1: em Deus Pai Todo-Poderoso, Criador do céu e da terra, e em Jesus Cristo, seu único Filho, nosso Senhor, que foi concebido pelo poder do Espírito Santo, nasceu da Virgem Maria, padeceu sob Pôncio Pilatos, foi crucificado, morto e sepultado, desceu à mansão dos mortos, ressuscitou ao terceiro dia, subiu aos céus, está sentado à direita de Deus Pai Todo-Poderoso, donde há de vir a julgar os vivos e os mortos. Creio no Espírito Santo, na Santa Igreja Católica, na comunhão dos santos, na remissão dos pecados, na ressurreição da carne, na vida eterna. Amém.
0: Ao final de cada prece, nós iremos dizer: Senhor, por intercessão de Nossa Senhora do Carmo, ouvi-nos todos.
1: Senhor, por intercessão de Nossa Senhora do Carmo, ouvi-nos.
2: Para que a Igreja, como fiel semeadeira, continue a anunciar o Evangelho para todos os povos, sem desanimar diante das dificuldades e dos terrenos áridos do mundo, rezemos.
1: Senhor, por intercessão de Nossa Senhora do Carmo, ouvi-nos.
2: Para que a palavra de Deus encontre em todos os que sofrem e estão desanimados um solo de acolhida e lhes dê a força para superar os obstáculos da vida, rezemos.
1: Senhor, por intercessão de Nossa Senhora do Carmo, ouvi-nos.
2: Para que saibamos preparar o terreno da nossa alma através da oração e da caridade, a fim de produzirmos bons e abundantes frutos, rezemos.
1: Senhor, por intercessão de Nossa Senhora do Carmo, ouvi-nos.
2: Para que, sob a proteção maternal de Nossa Senhora do Carmo, a obra Evangelizar é Preciso persevere com alegria na missão evangelizadora e a generosidade de cada associado seja recompensada com bênçãos e graças, rezemos.
1: Senhor, por intercessão de Nossa Senhora do Carmo, ouvi-nos.
0: Qual a sua intenção por intercessão de Nossa Senhora do Carmo? Mãe, atendei-nos nesta busca da terra prometida, nessa concretização da terra prometida. Valei-nos, Mãe. Valei-nos, Mãe. Valei-nos, Mãe. Jesus, por Jesus Cristo, que é Deus com o Pai e no Espírito Santo. Amém.
1: Amém. apresentemos a Deus nossas oferendas. 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Cantemos.

0: Orai, irmãos e irmãs, para que, trazendo ao altar as alegrias e fadigas de cada dia, nos disponhamos a oferecer um sacrifício aceito por Deus Pai Todo-Poderoso.
1: Receba o Senhor por tuas mãos este sacrifício, para a glória do seu nome, para nosso bem e de toda a sua santa igreja.
0: Olhai, Senhor, os dons da igreja em oração e concedei que os fiéis que os recebem possam crescer em santidade por

0: verdade é digno e justo, é nosso dever e salvação dar-vos graça sempre em todo lugar, Senhor Pai Santo, Deus eterno e todo-poderoso, por Cristo Senhor nosso. Nascendo, Ele renovou a antiga condição humana, sofrendo a paixão, apagou nossos pecados, ressurgindo dos mortos, concedeu-nos a vida eterna, subindo a vós ao Pai, abriu-nos as portas do céu. Por isso, com a multidão dos anjos e dos santos, entoamos o hino de vossa glória, dizendo a uma só voz:
1: Santo, Santo, Santo, Senhor Deus do Universo, o céu e a terra proclamam a vossa glória. Hosana nas alturas. Bendito que vem em nome do Senhor. Hosana nas alturas.
0: Na verdade, ó Pai, vós sois santo e fonte de toda santidade. Santificai, pois, estes dons, derramando sobre eles o vosso Espírito, a fim de que se tornem para nós o corpo e o sangue de nosso Senhor Jesus Cristo.
1: Enviai o vosso Espírito Santo.
0: Estando para ser entregue, abraçando livremente a paixão, Jesus tomou o pão, pronunciou a bênção de ação de graças, partiu e deu aos seus discípulos, dizendo: Tomai todos e comei, isto é meu corpo, que será entregue por vós.

Do mesmo modo, ao fim da ceia, ele tomou o cálice em suas mãos e, dando graças novamente, entregou aos seus discípulos, dizendo: tomai todos e bebei. Este é o cálice do meu sangue, o sangue da nova e eterna aliança, que será derramado por vós e por todos para a remissão dos pecados. Fazei isto em memória de mim.

0: Mistério da fé.
1: Anunciamos, Senhor, a vossa morte e proclamamos a vossa ressurreição. Vinde, Senhor Jesus.
0: Celebrando, pois, o memorial da morte e a ressurreição do vosso Filho, nós vos oferecemos, ó Pai, o pão da vida, o cálice da salvação. E vos agradecemos porque nos tornastes dignos de estar aqui na vossa presença e vos servir.
1: Aceitai, ó Senhor, a nossa oferta.
0: Suplicantes vos pedimos que, participando do corpo e sangue de Cristo, sejamos reunidos pelo Espírito Santo num só corpo.
1: O Espírito nos una num só corpo.
0: Lembrai-vos, ó Pai, da vossa Igreja, que se faz presente pelo mundo inteiro. E aqui convocada no dia em que Cristo venceu a morte e nos fez participantes de sua vida imortal. Que ela cresça em caridade com o Papa Leão XIV, com o nosso arcebispo José Antônio Peruso, auxiliares, bispos do mundo inteiro, presbíteros, diáconos e todos os ministros do vosso povo.
1: Lembrai-vos, ó Pai, da vossa Igreja.
0: Lembrai-vos também na vossa misericórdia dos nossos irmãos e irmãs que adormeceram na esperança da ressurreição. E de todos os que partiram desta vida, acolhei-os junto a vós na luz da vossa face.
1: Concedei-lhes, ó Senhor, a luz eterna.
0: Enfim, nós vos pedimos, tende piedade de todos nós, dai-nos participar da vida eterna. Com a Virgem Maria, Mãe de Deus, hoje sob o título de Nossa Senhora do Carmo, nossa madrinha, São José, seu esposo, os apóstolos, São Pio de Pietreutina, e todos os santos que neste mundo viveram na vossa amizade, a fim de vos louvarmos e glorificarmos por Jesus Cristo, vosso Filho. Por Cristo, com Cristo, em Cristo, a vós, Deus Pai Todo-Poderoso, na unidade do Espírito Santo, toda honra.

0: e confiança, rezemos juntos a oração que o Senhor nos ensinou.
1: Pai nosso que estais nos céus, santificado seja o vosso nome. Venha a nós o vosso reino. Seja feita a vossa vontade, assim na terra como no céu. O pão nosso de cada dia nos dai hoje. Perdoai-nos as nossas ofensas, assim como nós perdoamos a quem nos tem ofendido. E não nos deixeis cair em tentação, mas livrai-nos do mal.
0: Livrai-nos de todos os males, Pai, dai-nos hoje a vossa paz. Ajudados pela vossa misericórdia, sejamos sempre livres do pecado e protegidos de todos os perigos, enquanto aguardamos a feliz esperança e a vinda do nosso Salvador Jesus Cristo.
1: Vosso é o reino, o poder e a glória para sempre.
0: Senhor Jesus Cristo, dissestes aos vossos apóstolos: eu vos deixo a paz, eu vos dou a minha paz. Não olheis os nossos pecados, mas a fé que anima a vossa igreja. Dai-lhe segundo o vosso desejo a paz, a unidade. Vós que sois Deus com o Pai, o Espírito Santo.
1: Amém.
0: Que a paz de Jesus aqui neste santuário, você que acompanha pelo Brasil e pelo mundo, esteja com todos vocês.
1: O amor de Cristo nos uniu. Cordeiro de Deus, que tirais o pecado do mundo, tende piedade de nós. Cordeiro de Deus, que tirais o pecado do mundo, tende piedade de nós. Cordeiro de Deus, que tirais o pecado do mundo, dai-nos a paz.
0: Quem come a minha carne e bebe meu sangue, permanece em mim e eu nele, diz o Senhor. Eis o Cordeiro de Deus que tira o pecado do mundo.
1: Senhor, eu não sou digna de que entreis em minha morada, mas dizei uma palavra e serei salvo. A Eucaristia nos sustenta e faz frutificar a palavra semeada em nosso coração. Cantemos.

0: alimentados pelos vossos dons. Nós vos pedimos, Senhor, que cresçamos, cresçam em nós os frutos da nossa salvação, para que, ao celebrarmos este mistério, por Cristo nosso Senhor.
1: Amém. Amém.
0: Querido povo de Deus, eu quero lembrar, antes de fazer homenagem à Nossa Senhora do Carmo, que quando você tiver dúvida de um evento, às vezes sai fake news aqui, lá, mas para você ter uma certeza, entre no site padrereginaldomanzotti.com.br e tem lá eventos. Se está lá, acontecerá. Se não está, algum equívoco tem. Então tem muita gente dizendo lá, aqui, acolá. Não, o oficial é aquele. 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Filhos amados, vamos fazer um ato de consagração à Nossa Senhora. Vamos ficar de pé. Ó minha Senhora, ó minha Mãe, vamos cantar?

0: cuida da obra evangelizar, cuida deste teu servo, dos padres que estão na obra, cuida de todos os associados, cuida, mãe, nesse processo de instalação da terra prometida. Não nos deixe perecer, mãe. Que não se possa dizer que, tendo recorrido a vós, tenhamos ficado desamparados. Nossa Senhora do Carmo, cuidai dessa obra que vos tem como madrinha, como intercessora. O Senhor esteja convosco.
1: Ele está no meio de nós.
0: Por intercessão de Nossa Senhora do Carmo, do Santo Escapulário, pelos méritos da Santa Enxaga, abençoe-vos Deus, Pai, Filho, Espírito Santo.
1: Amém.
0: Viva Nossa Senhora do Carmo!
1: Viva!
0: Viva a madrinha da obra evangelizar, é preciso!
1: Viva!
0: Foi bom estar aqui! Deus abençoe a todos!

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1: Prepare o seu coração. Está entrando no ar o programa.

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Bom dia, ouvintes aqui da Rádio Cidadão FM. Está entrando no ar o programa Domingão na Cidadão. Hoje, domingo, dia 12 de julho do ano de 2026. Sejam todos muito bem-vindos aqui na programação. O programa Domingão está entrando no ar e vai até uma hora da tarde. Mande sua mensagem aqui na programação, participe, peça sua música, fique à vontade para participar aqui na programação. O nosso WhatsApp já está liberado, é o 3542-1832. Vocês podem mandar sua mensagem por aqui. 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Se você tá com preguiça, ganhou o frango, tá com preguiça de fazer almoço, pega e já compra tudo, já leva prontinho pra casa, já deixa o almoço garantido, a almoção de domingo. Então mande sua mensagem, participe aqui na programação, arrisca a sorte, né? Vai que hoje a sorte tá rodeando você, né? E você não sabe. Então manda sua mensagem por aqui e participe na nossa programação. Vamos abrir o programa de hoje, dia de chuva com o Walter Moraes. Só a música, gente, porque graças a Deus chuva essa semana já era. Não temos mais previsão de chuva.

Walter Moraes aqui na programação Dia de Chuva. E só música também, né, meu povo? Só música mesmo que se chama Dia de Chuva, porque chuva que é bom, graças a Deus, vai demorar pra chover agora, né? Deixa que fique assim mesmo. Tá louco de bom, né? Tá louco de bom. Eu achei que ia ter sol, né? Mas tá, tipo, sol entre nuvens, né? E eu coloquei uma maquinada de roupa de cama pra lavar, né? Da barbárie. O pobre não tem um minuto de paz, né? Não tem um dia certo que ele acerte alguma coisa. 10 horas e 12 minutinhos aqui na programação do Domingão. Participe, mande sua mensagem 3542-1832.

0: Grupo Portal Gaúcho aqui na programação do Domingão na Cidadão. São 10 horas e 17 minutos e vamos lá para as participações aqui na programação. Boa tarde, bom dia para a Lúcia, quero participar do sorteio do frango. Benjamin e Lúcia Folvarne, bom dia, estão participando com certeza. Bom dia, que é a família Surma, marcando audiência. Se der tempo, toque uma música da Marília Mendonça. Um ótimo domingo para todos. Que Deus abençoe. Alô, família Surma. Um abraço para vocês. Obrigada pela audiência aqui na programação e também pela participação. E estão concorrendo também ao sorteio. Lembrando, gente, que o sorteio do frango assado e do refrigerante é no finalzinho da programação. 10, 5 minutinhos antes da gente encerrar a programação, a gente faz o sorteio aqui, tá bom? Para tempo da pessoa que ganhar, confirmar a audiência e tudo mais. Marília Mendonça, vou tocar sim uma música aqui, tá bom? Quem mandou a mensagem é o Anderson, eu acho, né? Porque tá salvo como Anderson Surma aqui no WhatsApp, né? Mas eu vou procurar uma música ali da Marília Mendonça e vamos atender o pedido de vocês, com certeza. Bom dia, tudo bem? Coloque meu nome no sorteio, a Ana Rodakevich, que está por aqui ouvindo a programação. Bom dia, tudo certo? Quero concorrer ao sorteio e toque a música Couro de Boi. Quem mandou a mensagem por aqui foi o Reginaldo. Alô, Reginaldo, um abraço para você, também para toda a família. Obrigada pelo carinho da audiência aqui na nossa programação. Também está concorrendo ao sorteio. O Miguel Cordeiro também está por aqui, lá da Colônia Dulce. Bom dia, Miguel.
1: Bom dia, Eliane Paulo. Toca pra lá, muito doutrino para a natura, quebrada de teu pet. Tá bom, tamo na escuta.
0: Beleza, seu Miguel. E fala aí, Miguel. A Inês também tá por aqui. Bom dia, Inês.
2: Bom dia, Eliane. Quer participar no sorteio do frango? Um bom domingo pra você. Um abraço.
0: Um abração, Inês. Obrigada pela audiência aqui na nossa programação. Vamos ouvir a Marília Mendonça, pedido da família Surman. Qual delas que nós vamos... Foi por conveniência. Vamos ouvir essa aqui da Marília Mendonça? Tá tocando.

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1: E ouvimos por aqui a Marília Mendonça, Conveniência, aqui na programação do Domingão na Cidadão. Essa aqui foi pedido lá da família Surman, ouvindo aqui a nossa programação. Um bom dia para vocês, obrigada pela audiência e também pela participação. Na sequência, vamos ouvir aqui a música Couro de Boi, a pedido do Reginaldo. Eu acho que é o Couro de Boi que vai tocar agora. Se não for o Couro de Boi, mas eu acredito que é sim. Tem o pedido do Miguel Cordeiro também, ele que pediu Trio Parada Dura, Quebra Topete aqui na programação. A gente vai ouvir essas duas por aqui.
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0: 10 horas e 29 minutinhos. Vocês estão ouvindo por aqui o programa Domingão na Cidadão. Intervalinho bem rapidinho e já voltamos.
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2: Voltamos por aqui na programação, são 10:38. Lembrando que o programa Domingão vai até 13h, meu povo. Então pode mandar sua mensagem e participar aqui na programação. Bom dia, minha amiga Eliane, um ótimo domingo pra você e pra sua família. Toque uma música do Leandro Leonardo, Talismã. A rádio está fazendo eco, programação show de bola. E quero participar do sorteio, ao César Schimmick. Alô, César, um abraço pra você, também pra toda a família. Obrigada pelo carinho da audiência e também pela participação. Ana Rodakevich mandou bom dia, coloque no sorteio Luiz e toque a volta do andarilho. Quem tá por aqui também é o Aloise Bota. Bom dia, Aloise.
3: Bom dia, minha amiga dona Aliane. Já fiz que tô sozinho pra nós. É, mas podia tocar a música, o que tem a roça, é dos meninos. E essa música vai lá pra Marli, lá pro seu Nilson. Lá pro seu Luiz, pra dona Neiva, lá pro Majescão também, e pra você, capricho, que eu ouvi o teu programa aí, hoje, tudo de bom.
2: Tudo é bom, seu Luiz, aumentou os abraços, né, até popular com o Majescão, já tem abraço agora, né. Bom dia, quero participar do sorteio do frango, obrigado e um ótimo domingo, Inês Kaminski, eu que agradeço, Inês, pela participação. Bom dia, coloque meu nome no sorteio. Claudionor e também a Maris Mil, beleza, estão participando aqui do nosso sorteio. Eita, me deu tosse. Carlos tá por aqui também, boa tarde, Carlos. Boa tarde não, gente, é bom dia, meu Deus do céu.
4: Opa, bom dia. Tudo bom? Essa música, Cossereno, Bugiu dos Bailes. Só pra curtir. Desejando um bom domingo pra você, Eliane. Uma ótima locutora. Nota 10 pra você.
2: Eita, que maravilha. Deus que ajude. Obrigada, Carlos.
4: Tamo aí na escuta. Põe meu nome no sorteio.
2: Pode deixar.
4: Valeu. É o Carlão da Serra.
2: Beleza, Carlão.
4: Positivo.
2: Positivo. Beleza. Obrigada pela audiência e pela participação. Solange Lela, que também está por aqui. Bom dia. Estamos na escuta. Bom dia, Solange. Um abraço pra você. Obrigado pelo carinho da audiência aqui na nossa programação. Vamos de música por aqui, Talismã, Leandro Leonardo.

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1: Eia, Leonardo, Leandro Leonardo aqui na programação com a música Talismã, aqui no programa Domingão na Cidadão. Mande sua mensagem, participe aqui na programação. Eu tenho que dar umas faladas durante as músicas, meu povo, porque tá aparecendo propaganda. Tá aparecendo propaganda, eu tenho que. E é quase 1 minuto de propaganda que toca ali no Spotify. Não sei por quê, não sei por quê. Mas vamos ouvir aqui na sequência o que tem a Rosa aqui na programação do Domingão. O que tem a Rosa, quem pediu foi o Aloysio Vahovic. Deixa eu. A minha trilha, não sei se não tá muito alta, né, gente? Tocou fone de ouvido, parece que a trilha tá mais alta do que o que eu tô falando. Mas vamos ouvir aqui na sequência o que tem a Rosa aqui na programação. Depois o que tem a Rosa Bugio dos Bailes dos Serranos. Deixa eu mandar um abraço pro pessoal que está por aqui. E mandaram mensagem, só que eu não abri as mensagens ainda. A Sueli Moreira tá ouvindo aqui a nossa programação. Um abraço pra Sueli Moreira. Também o Geraldo Borrum, a Rosa Jane, aqui a Lúcia, o Edmilson e a Marli, a Sueli, o Miguel, a Márcia, Luísa, Geraldo de Souza, Itanael, a Josiane Karpinski também está por aqui. Um abraço para Josiane, pro Gabriel, pro João, pro. Meu Deus, esqueci o nome do marido da Josiane. Acho que é João também, né? É José, isso mesmo, José. Abraço, Josiane. Obrigada pela audiência aqui na programação, para toda a família. Vamos ouvir então aqui o que tem a Rosa na programação do Domingão?

0: Ela é a música boa, né? O bugio dos bailes com os serranos aqui na programação do Domingão na Cidadão. Deixa eu ver quem mais está por aqui ouvindo a programação. A Sueli Moreira mandou mensagem, bom dia amiga, toque a música Fuscão Preto, abençoado domingo, obrigada Sueli. Abração pra você, obrigada pela audiência, também pela participação. Deixa eu colocar a música de fundo, né, que senão fica só eu falando aí. E daí eu tô com fone de ouvido de retorno, daí já não fica legal. Pelo menos eu não gosto de só me ouvir, só eu. Geraldo Borrum, oi, um abençoado domingo pra você. Eliane, se puder, toque a música Xota Antigo. Estamos na audiência, Luciana, André e Maria Clara. Ô, Maria Clara, princesinha da Titi, a coisa mais linda da Vila São Pedro. Maria Clara é uma... Ontem eu tava fazendo o Otávio dormir, era meio dia e meio, mais ou menos, e ela dava risada lá dentro da casa, não sei o que ela tava achando engraçada. Tadinha da Maria Clara, um abraço pra vocês, obrigada pela audiência aqui na programação. Bom dia, abençoado domingo para todos nós, queremos participar do sorteio do frango, do refrigerante, a Rosa Janiak, também o Alan Lex Janiak da Silva, da Vila Mariana, e também a Bruna Janiak da Vila Mariana, estão todos participando. Lúcia Fovarni pediu a música Cadela Baia aqui na programação, alô Lúcia. Alô Edmilson e Marli, bom dia.
1: Bom dia amiga Eliane, tudo beleza, tudo tranquilo?
0: Graças
1: poderia
0: a Deus.
1: Tocar a música do Porca Velho, Vaneira para Três Pandeiros. Para nós que estamos tomando um mate aí na escuta. E essa música queria oferecer para você, todos.
0: Que deu que estão no mate, normalmente é na Cuba, na cerveja, e hoje estão tomando mate.
1: Sua família, para a Loriane e para a família dela. Para o seu Luiz Carlos Dona Ney, para o seu Alois Larrote, para o Dionísio do Pinhalzinho. E também para o Polaco Majescão, que aí oferece a Marli e o Edmilson que falha aqui de Veracruz. Um forte abraço e tudo de bom.
0: Tudo de bom, né? Aumentou os abraços do povo, né? O Polaco veio apareceu ali. Que eu coloquei Guaria Campeira na mensagem do Dionísio? Meu Deus, por que eu falo? Eu abro as mensagens do Edmilson e lembro do Dionísio. Meu Deus, bom dia, tudo bem? Queremos concorrer ao sorteio do frango Ediva de Souza Rodrigues e Celso Rodrigues e também a Sueli de Souza estão participando. Bom dia, quero participar do sorteio, coloque a música dos Bertucci, beleza? Ou alguma do Henrique Juliano. Peço para a mãe, o Antônio, meu marido e toda a família. Quem oferece é a... Ah, tá. Conforme faço visita pra mãe hoje, no Santa Cruz do Rio Claro. Abraço, Eliane. É a Márcia que mandou a mensagem. Ô, mãe da Márcia, olha só, hoje vai ter visita. Vamos fazer um bolinho lá pra visita hoje. Bom dia, amiga. Estamos à escuta, curtindo a Cidadão. Toque a música Caixa 7. Quero participar do sorteio. Obrigada. Quem mandou a mensagem por aqui foi a Luísa. Bom dia pra Luísa. Bom dia, Eliane. Tudo bem? Estamos... na escuta, filando almoço na casa da mãe de Jair, um abraço. Domingo que eu tava aqui, eles já estavam lá na Jair, né? Esse domingo de novo, mas que barbaridade. Ô, Jair, cobre o almoço do Geraldo da família na casa deles, que é só almoçar na tua casa, que é isso? Um abraço pra todos vocês aí, obrigada pela audiência, pela participação também. Diga aí, Tanael.
2: Bom dia, quer ouvir uma música? João Paulo, Daniel, hoje eu sei.
0: Olha, o Itanael tá melhorando o repertório dele. Bom dia para Elias Biller, também está ouvindo aqui a nossa participação. Bom dia, quero participar do sorteio. É Jane Oliveira que está por aqui. O Assir também mandou bom dia, quero participar do sorteio. Bom dia também pro Assir. Gente, deixa eu mandar um abraço pra Luana, pra Márcia, pro Davi, pro David também, que estão ouvindo aqui a programação. Márcia pedindo Temporal de Amor. Ô, Márcia, um abração pra você. Márcia tá apaixonada, pelo jeito. Vamos lá, de Fuscão Preto, com o trio Parada Dura aqui na programação. São 10h58.

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0: Milagre no Caixa 7, aqui na programação do Domingão, 11 horas e 14 minutinhos. Quem que pediu o milagre? Eita. O milagre da Caixa 7, deixa eu só achar aqui, vamos ver se eu vou achar quem pediu o milagre da Caixa 7. Ouvimos o Fuscão Preto, ouvimos também por aqui o pedido do Geraldo com o Shot Antigo aqui na programação. Eita, ouvimos também o pedido da Marli com o seu Edmilson e Stefania, que também estão vindo aqui na nossa programação. Não achei quem pediu o milagre da Caixa 7. Mas vamos seguindo por aqui com as participações. Quem mais está ouvindo aqui na nossa programação? Daqui a pouquinho tem Hoje Eu Sei, do João Paulo com o Daniel, e também a Temporal do Amor, do Leonardo, aqui na programação. Bom dia, amiga Eliane, estamos na escuta, curtindo a Cidadão nesse domingo abençoado e quero participar do sorteio. Obrigada, é Tamires, que está ouvindo por aqui. Abraço, Tamires, abençoado domingo para você também. Bom dia, queremos concorrer ao sorteio. Quem manda é Luciano e a Terezinha do Jardim Emília, e toque a música com os Bertucci, o Baile da Serra. Pediram os Bertucci por aqui, né? Então vamos tocar o Baile da Serra aqui, já que pediram os Bertucci. Só que eles não pediram a música, né? Pediram só pra tocar uma dos Bertucci. Eu vou tocar o Baile da Serra, pedido do Luciano e da Terezinha, então. Bom dia! Olá, abri a mensagem errada.
1: Opa, bom, estamos de volta. Toca pra lá a música dos Quatro Galdério, dele e Vaneira. Tá bom? Tamo aqui na escuta.
0: Beleza, Miguel, se der tempo, nós tocamos sim. Bom dia, manda um abraço pra família Senkiv. Que estão colhendo uva e curtindo a rádio. Osmarim, que mandou mensagem por aqui. Um abraço pra família Senkiv. Um bom serviço pra vocês, um ótimo domingo, tá bom? Um abração. Gente, não tá fácil, minha tosse. Bom dia, tudo bem? Toque a música Amor de Violeiro com Eduardo Costa. Para curtir, Elizabeth, estamos tomando um chima. Mas que vontade de um chima também, né? Meu Deus. Bom dia, Eliane. Toque a música dos Bertucci, Loira Casada. Aqui é o Joelson da São Pedro. Bom dia ainda. E quero participar do sorteio. Ah, não é só eu que tô falando boa tarde, né? Ah, bom dia, Joelson. Obrigada pela audiência também, pela participação. Bom dia, toque a música do Zé Moraes, Cabelos Compridos. E põe o nosso sorteio. A Elia Elizabeth, Elisa Marti, aqui do bairro Luz Lima. Tchau e obrigada. Tchau e de nada. Obrigada pela audiência aqui na programação. Oi, Nani. A mãe pediu a música Temporal de Amor e quer participar do sorteio. A Márcia, que tá por aqui. Alô, Márcia. Alô, Luana. Alô, Davi. Alô, David. Um abraço pra vocês. Renate também está por aqui. Bom dia, Renate.
2: Bom dia, Eliane. Tudo bem? Um abraço pra você, pra tua família, tudo. Eu quero participar do sorteio e toca a música Quatro Cantos da Casa só para nós ouvir. Que já logo vamos almoçar para escutar a música. E tudo de bom para você. Ótimo domingo.
0: Ótimo domingo para vocês também, Renate. Um bom almoço e um bom apetite. Falar em almoço e apetite, o pessoal lá de Florianópolis me mandando dele, que dele é foto de carne.
3: Bom dia, minha amiga Dona Nani, tudo bem? Aqui é o seu Luiz, eu queria pedir uma música do Walter Moraes, Lembranças do Passado. Toca pra nós essa música, Aurelio, pro seu Ednilson, Dona Marli, seu o Polacão Majescão, seu Bandachesque, seu Aloysio, seu Juliano, minha irmã Inês, meu cunhado Chico, pra Paula.
0: Falar em Paula, deixa eu mandar um abração pra Paula. Esses dias minha mãe foi ali no Guimarães e a Paula tava lá no Guimarães. Daí ela falou pra minha mãe pra falar pra mim e mandar um abraço pra ela. Um abraço, Paula. Obrigada pela audiência aqui na programação. Seja sempre muito bem-vinda, tá bom? Um abração pra você. A Paula é minha amiga, sabia, seu Luiz? Você é minha amigona do coração, a Paula. A gente sempre, quando você vê, conversa, dá tchau uma pra outra, né? Às vezes eu tô passando de carro, ela tá lá passando na rua, sempre damos um tchau uma pra outra, né? É uma menina muito querida e muito alegre. Um abração pra Paula.
3: Com meu primo Geraldo Melnick. Pra todo... Ah, não, esqueci do Juliano e da Loriane, né?
0: Falou,
3: tem que pedir, porque senão ela briga comigo. Então, toca pra nós aí. Walter Moraes, Lembrança do Passado.
0: Beleza, bom dia pra meu nome no sorteio, 19 a 12, Zorek, que está por aqui ouvindo a nossa programação. Quem mais está por aqui? E essa tosse, gente, só me dá quando eu falo demais. Quando eu falo, tipo, tô falando demais, me começa essa tosse, sarama. Tem mensagem por aqui, hoje eu quero prestar uma homenagem muito especial ao meu querido pai Ambrósio Smil, que no dia 15 celebra mais um ano de vida. Pai, desejo que Deus continue abençoando a sua caminhada com muita saúde, paz, força e felicidade. Obrigada por tudo que o Senhor fez e continua fazendo por nossa família. Seu exemplo, seu carinho e sua dedicação são motivos de muito orgulho para mim. Que esse novo ciclo seja repleto de alegria, realizações e muitas bênçãos. Saibam que o Senhor é muito amado e sempre terá um lugar especial no meu coração. Com muito carinho, ofereço a música Meu Velho Pai em sua homenagem. Quem pede a sua filha Jacismil, feliz aniversário, pai, que Deus o abençoe hoje e sempre. Olha só que lindo, gente. E aí sim, Josi, fazer homenagem para o pai do aniversário, né? Então parabéns pro seu Ambrósio Smil, que no dia 15 vai ser quarta-feira, né? 12, 13, 14, 15, quarta-feira. Então, o seu Ambrósio Smil estará completando mais um ano de vida. Parabéns, seu Ambrósio. Felicidades. Muitos e muitos anos de vida. Que Deus sempre te abençoe com muita saúde para viver muitos anos ainda. Homenagem.

0: aí do Trio Parada Dura aqui na programação. E essa vai pro seu Ambrósio Smil, que no dia 15 estará completando idade nova. Parabéns, seu Ambrósio.
1: Tente Outra Vez é um clássico que faz parte da trilha.
0: É, Laia, com essas propagandas, né? Loriane, se estiver ouvindo a programação por aí, ou Juliano, né? Se puder passar aí pra ver o que que é. Qual que é o problema dessas propagandas aí? Vem, porque não tá fácil de lidar com as propagandas e a programação. É, enquanto toca propaganda, vamos ouvir uma... Enquanto toca propaganda do Spotify, vamos ouvir uma propaganda aqui da rádio, 30 segundinhos, minutinhos.

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1: 11:35. 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

0: Voltamos por aqui na programação, 11h37, o reloginho acabou de virar aqui na programação. Na sequência, vamos ouvir o Baile da Serra, Cabelos Compridos, Quatro Cantos da Casa. Também tem Walter Moraes aqui na programação com lembranças do passado. Temos bastante música para atender aqui na nossa programação. Vamos lá para as participações. Bom dia, quero concorrer ao sorteio do frango, obrigado. É o Isidio Smil, bom dia, quero participar do sorteio. É o Iago Smil que mandou a mensagem por aqui. Paula Cordeiro também está por aqui, abraço para Paula. Um abraço para o Joelcio, também para a Letícia, também ouvindo aqui a programação. Bom dia, estamos na escuta e queremos concorrer os prêmios. A Thaís, que mandou a mensagem por aqui. Bom dia, toque a música Os Quatro Cantos da Casa. Quem pede é o Luciano e a Terezinha do Jardim Emília. Coloque nós no sorteio. Pode deixar, vamos tocar sim Os Quatro Cantos da Casa. Já tá ali na sequência. Bom dia, mande uma música pro Silvestre Alice Gaioski. Quero participar do sorteio. Helenice Gaioski, que mandou a mensagem por aqui. Bom dia, com alegria, Ana Djurkowski, que está por aqui. Bom dia, Ana, abração para você e para toda a família. Bom dia para Isaura também.
1: Bom dia, viu, toca aquela música lá, Macaco Já Foi Gente, para Isaura, Bairro dos Lima.
0: Beleza, Isaura, um abraço para você. Clemente também está por aqui, bom dia, Clemente.
2: Bom dia, Liane, me coloque no sorteio, viu? Daí toca a música dos Bertucci, viu? Lá pra Júlia, pra Marcelo e lá pro Ana Aracateiro, pro Lixo Kakevich, lá pro Reginaldo Carbosco, pro Elio Chiklitsky, lá pro Conha 3, o Felix Lisky, daí pro João e pro João Andraia, daí também pro Titico Indorizão, ele é carrega a rádio na cabeça ali, tá na escuta lá, beleza? Sítio com Deus, estudando, pessoal. Bom domingo.
0: Bom domingo pra você também, Clemente. Pra todo esse povo aí que você mandou um abraço. Edmilson, diga.
3: Se der tempo, poderia tocar qualquer música do Amado Batista. Quem pede é a Marli Stefaniak de Veracruz. Só para ouvir, beleza? Forte abraço.
0: Um abraço. E quando é que a Marli vai mandar um áudio pra nós aí? Estamos esperando o áudio da Marli aqui. Meu Deus, que trilha alta, né, gente? Deixa eu tirar esse trem do meu ouvido, porque senão eu não consigo falar com vocês, porque eu acho que a trilha tá muito alta. A Mauri Marques Lima também está por aqui. Bom dia, tudo bem? Estamos ouvindo seu programa, queremos participar do sorteio. Clemente, Marinese, Luciane Parabotti. Um abração para vocês. Miguel também está por aqui. Bom dia, Miguel.
4: Bom dia, Adriano. Miguel Barça 53. Peço qualquer música de Bertucci para ouvir. Bom domingo, bom trabalho. Até.
0: O que que tá dando com os Bertucci? Que o povo tá bem louco atrás dos Bertucci. Vai tocar, já é próxima dos Bertucci ali, tá bom, meu povo? Vai para todo mundo que tá pedindo os Bertucci por aqui. Luciano também está por aqui, bom dia.
5: Bom dia, tudo bem? Bom dia, para o sorteio. Tá muito do... A música ali para nós é...
0: Os Bertucci, quer ver?
5: Mulher Maravilha. Uhum. Peraí, Luciano, Tizinho, Jair Emília. Se puder, toque ali. Estamos na escuta. Positivo?
0: Positivo. Quem tá por aqui também é a Laura Tisca. Bom dia, Laura.
6: Bom dia, Mímica. Tudo bem?
0: Tudo bom.
6: Toque uma música dos Filhos do Rio Grande. Ofereço para todas as minhas amigas, meus amigos, especialmente para você, amigona, minha amiga Rosiane, que tá na escuta, e para todas as minhas amigas, meus amigos, e para toda a minha família Tisca, para meu pai Casimiro, que tá na escuta, meu irmão José, minha comadre Márcia. São os compadres, José e Márcio. E para o meu filho Rafael e o Fabiano. E para o meu netinho Antônio e para minha nora Marisa. E para minhas visitas de Irati, que estão em Malé passeando. Beleza? Mas toque. Põe nós todos no sorteio. Eu também, beleza, amiga? Mas toque a música de uma dos Filhos do Rio Grande. Para nós que estamos na escuta.
0: Então tá bom, Laura, um abração, os Filhos do Rio Grande, vai tocar daqui a pouquinho com Os Cabelos Compridos aqui na programação, vai lá pra vocês também, tá bom? Bom dia, Eliane, quero participar do sorteio e toque uma música do Adelar Bertucci. Meu Deus do céu, gente, o que que tá dando? Só para curtir que tô tomando um chimarrão e daqui a pouco uma cerveja pra aproveitar o calorzinho que tá hoje. Tá calor no sol, né, porque na sombra tá um frio do cão. Já vou vestir minha blusa, porque eu já tô com frio aqui, meus braços estão gelando.
7: Bom dia, Eliana, tudo bom?
0: Bom.
7: Gostaria de pedir a música Gaiteiro Feliz, com o saudoso Porca Véia. Aqui quem pede é Edson Luiz e Simone Esquiba. Valeu, muito obrigado, um abençoado domingo, uma abençoada semana para você e para sua família. Valeu, fui.
0: Valeu, Edson. Um abração, um abençoado semana pra vocês também. Um abençoado domingo. Bom dia, amiga. Toca uma música da Loira Casada e quero participar do sorteio. Alice Garchka. Alice, que tava de aniversário esses dias, né? Parabéns pra Alice. Eu dei parabéns no meio da semana, porque Vixe Maria, esqueci o nome de quem me mandou mensagem. Deixa eu ver se participou hoje aqui, eu já lembro. Ai, Deus do céu. Meu Deus, gente, me vem a pessoa na cabeça, não consigo lembrar do nome. Mas mandaram mensagem essa semana aí, falando que tava de aniversário. A irmã do Márcio Chagas lá. Esqueci do nome dela. Bom dia, quero participar do sorteio do frango. A César Luiz Macetco, da Colônia 5. Bom dia, toca aí, Costela Gaúcha. Tamo na escuta. É o Marcelo Lachman que mandou a mensagem por aqui. Deixa eu ler mais uma mensagenzinha, daí já vamos para as músicas. Olá, amiga Eliane, estamos na escuta, curtindo a Cidadão nesse domingo abençoado. E vai que eu estou com sorte e hoje ganho um frango, né? Quero participar do sorteio. Obrigada. É o Taiguras Rafael Marchak, que está ouvindo a nossa programação por aqui. Vamos de música? Vamos lá, vamos tocar os Bertucci, já que o povo está pedindo tanto. Baile da Serra com os Bertucci, 11h43. Vamos tocar nada, gente, porque veio propaganda. Ah, meu Deus do céu, isso que me atrasa minha vida. Enquanto isso, deixa eu ler mais umas mensagens. Bom dia, estamos na escuta. É o Marcelo Tisca. Oh, abri a mensagem errada. O WhatsApp no computador, ele fica pulando, tipo, conforme chega a mensagem lá em cima, ele vai baixando, daí você abre a mensagem. Bom dia, estamos na escuta, o Marcelo Tisca, do Irmã Dulce. Bom dia, Marcelo. Bom dia, peço a música Última Geneteada, eu ofereço para meu filho, que vai estar de aniversário dia 16, é a Marta. Parabéns, então, pro seu filho, Marta. Felicidades e muitos anos de vida. Bom dia, tudo bem? Então, aqui a música para nós ouvir, homenagem a Malé com a gaiteira Hilde. Coloque no sorteio. É a Ana que manda a mensagem. Bom dia, tudo beleza? Toque a música Floriano da Cordiona para nós que estamos na escuta, beleza? Um bom domingo para você. É o Vilmar que mandou a mensagem por aqui. Bom dia pro Vilmar. Bom dia também pra Nega, pra toda a família ouvindo a programação. Um abraço para vocês. Toque a música Cadela Baia para nós que estamos à escuta do seu programa. Que Deus abençoe sempre sua vida e de sua família. Muito obrigada, Daiane, que mandou a mensagem. Tem áudio.
8: Bom dia, tudo bem? Põe eu e a minha sogra Lucimar e o meu filho Nathan Henrique no sorteio.
0: Então, todo mundo participando do sorteio, tá bom? Um abração para vocês e obrigada.
9: Inscreva-se.
0: Meu Deus, gente, antes era só duas propagandas, agora três. Vamos parar onde com isso? Ai, ai, enquanto isso, vamos ler as mensagens então, né? Bom dia, Eliane, toque Velho Casarão para nós que estamos na escuta. Severino, Anderson e Natiele, Alice, coloque nós no sorteio. Estão todos participando do sorteio. Obrigada pela audiência também aqui e pela nossa participação. 15 minutinhos para o meio-dia. Não, daí ainda para variar, gente, o Spotify tá travando, daí a propaganda atrasa. Deus é mais. Daí ela atrasa mais ainda a minha vida. Ó, daí pra variar mais uma propaganda de 15 segundos. É deste jeito, maneira, deste jeito. 15 minutinhos para o meio-dia, vamos ouvir aqui na programação então o Bertucci, a pedido do povo que tá ouvindo a programação.

0: Os filhos do Rio Grande com os cabelos compridos aqui na programação do Domingão na Cidade. Um intervalinho bem rápido e a gente já volta.
1: 11:52.
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1: Onze e 55.

0: Voltamos por aqui na programação do Domingão na Cidadão. E deixa eu ver aqui as participações, o que, que eu tenho por aqui. Saí ali pra fora agora pra dar uma esquentadinha no sol. Gente do céu, o cheiro de carne assada que tá vindo ali fora. Meu Deus do céu, esse negócio me mata, gente do céu, me mata. Ah, falar em carne assada não tem nada a ver uma coisa com a outra, mas esse dia eu fui lá na casa da Luana e a mãe dela fez pão caseiro. Gente do céu, que delícia. Eu em 2 dias devorei uma forma de pão. Ela me deu uma forma daquele pão dela. Meu Deus, que pão mais gostoso. Nossa Senhora. Pãozinho caseirinho, assim, quentinho, comemos com torresmo, né, Marcia? Um abraço pra vocês aí. Bom dia, toque a música Flor do Meu Jardim, para minha mãe Alice Garcha, que sexta-feira estava de aniversário, a pedido de sua filha neta e genro e marido. É, a Rosicléia que mandou a mensagem por aqui, parabéns pra Alice. Eu falei que era sexta-feira que ela estava de aniversário? Falei que era essa semana, não lembrava quando, né? É... A mãe Antônia também é pra colocar no sorteio. Então tá bom, Márcia. Um abraço pra você. Olga também está por aqui. Bom dia.
1: Bom dia, Eliane. Tudo bem com você? Eu gostaria de ouvir a música Temporal do Amor e queria participar do sorteio. Tenha um excelente domingo.
0: Obrigada, Olga. Um excelente domingo pra você também. Bom dia, estamos na escuta aqui na Colônia 6. Toque a música O Dia em que eu saí de casa e coloco o nome do meu filho Gabriel por Onilk no sorteio. É Sueli que mandou a mensagem. Oi, bom dia, tudo bem? Quero participar do sorteio. A Cleusa Roico, bom dia para a dona Cleusa, tá participando. Bom dia, coloque nós no sorteio. Andréia Touti aqui mandou a mensagem por aqui. Queremos concorrer ao sorteio. Josiane, João e Gabriel Karpinski que estão ouvindo por aqui. É, bom dia, quero participar do sorteio. João Vinícius Karpinski, bom dia, João Vinícius. Bom dia, quero participar do sorteio. Aqui é a Isabel Cieclic, bom dia para Isabel. É, beleza, minha amiga, eu aqui de novo, tô aqui, João Mineiro e Marciano, Crise de Amor, a rádio continua fazendo eco, programação show de bola, é o César Schmick. Olha só quem apareceu, a dona Michelle Lenniker, falei da Michelle durante a semana, que tinha sumido, né? Olá, Eliane, tudo bem? Tudo ótimo, Michelle, com você, peça a música Eu Sou do Sul, valeu se tocar e quero participar do sorteio, ótimo, abençoado domingo. Obrigada, Michelle, pra você e toda a família também. Manda os parabéns para minha neta Mariane, que está de aniversário hoje. Toque a música Moletom com Lua Pereira. É... Que está fazendo aniversário hoje em Rio Azul. Aniversário da cidade. É... Está fazendo aniversário junto com a cidade Rio Azul, né? Pior que hoje é verdade, né? Não sei se é hoje ou é amanhã que é aniversário de Rio Azul. Mas tem festa lá em Rio Azul. Diga, seu Vitoldo.
2: Bom dia, Eliane, tudo bem? Ótimo domingo. Toque uma música.
0: Qual música?
2: Cabeça Branca. Abertura para ver a Rússia no Lajada. Tchau e obrigado.
0: O velho da lanche.
2: Concorrer frango, supermercado Barnuk.
0: É, o frango do supermercado Barnuk. Bom dia, na escuta, quero participar do sorteio. O José que mandou a mensagem. Diga, Giada.
3: Bom dia, Eliane, bom dia a todos os ouvintes. Toque lá o pau que dá cavaco pra todos na escuta. Quero participar do sorteio, Geada. Beleza? Mas toque lá, Helena.
0: Beleza, Geada. O pau que dá cavaco é lenha. Quando você corta ela, ela desfia só, né? Vira cavaco. Bom dia, quero participar do sorteio do frango José Carlos Korpinski, que está por aqui. Quero participar do sorteio Elias Biller. Bom dia também pra Márcia, tá ouvindo aqui a nossa programação. Alô, Márcia, Daniel Castro, que também está por aqui. Bom dia, estamos na escuta e queremos participar do sorteio. Pode deixar, seu Daniel. Colocamos todo mundo no sorteio. Vamos seguindo por aqui com o Teodoro Sampaio e os quatro cantos da casa. Música.

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Florian da Cordiona aqui na programação do Domingão na Cidadão. São 12 horas e 16 minutinhos por aqui. E vamos lá para as participações. Temos participações por aqui, lógico que temos. Bom dia, Eliane. Toca amor virtual para nós ouvir e queremos participar do sorteio. Casemira e meu marido Cláudio, de Rio Claro, ouvintes de todos os domingos. E tenha um excelente domingo, Casemira. Um excelente domingo para vocês também. Bom dia, Eliane. Matendo saudade, quero participar do sorteio do frango. Érica Pichebes que mandou mensagem por aqui. Bom dia, Dani, tudo bem? Também estamos na escuta, aquele abraço. Minha mãe também está vindo aqui a programação. Bom dia, tudo bem? Queremos concorrer ao sorteio, estamos na escuta. Um ótimo domingo, Geraldo Touchak. Bom dia, Eliane, quero participar do sorteio do frango assado. Eulália Kujidlowski. Bom dia, quero participar do sorteio. Lúcia, Floriano Furta, que estão por aqui. Bom dia, quero participar do sorteio. Crislene Lojinski. Bom dia, quero participar do sorteio. José Olischestin, que está por aqui. O Reginaldo, toque a música Franguinho na Panela. Se der tempo, a gente toca, tá bom, Reginaldo? Bom dia, quero participar do sorteio. Simone da Vila Caroline que mandou a mensagem. Bom dia, quero participar do sorteio do refrigerante do frango. É o Márcio que mandou a mensagem. Bom dia, Eliane, abençoado domingo. Coloque a Ana, a Tereza e a Laura e o Sandro no sorteio. Abraço, abraço pra vocês também. Obrigada pela participação e também pela audiência aqui na nossa programação. Vamos seguindo por aqui no programa Domingão na Cidadão com o Velho Casarão Teixeirinho.

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o dia em que eu saí de casa com Zezé de Camargo e Luciano aqui na programação. E a gente segue por aqui com Eu Sou do Sul, dos Serranos. Essa quem pediu foi a Michelle Lineker.

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0: Cris Correia aqui na programação e o pau que dá cavaco, meio-dia e 32, intervalinho bem rápido, a gente já volta.
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4: Meio-dia e 34.
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3: Meio-dia e 38.

0: 12 horas e 39 minutinhos aqui na programação do Domingão na Cidadão. Vamos lá para as participações. Bom dia, quero participar do sorteio. Luiz Claque, manda a música Pau que dá Cavaco. Acabamos de ouvir essa aí. Estamos aí com o cunhado João assando uma carne curtindo o programa. Então deve ser daí que tá vindo o cheiro de carne, né, seu Luiz? Porque tá forte o cheiro da carne, meu Deus. José Carlos Lela, que também está por aqui, bom dia.
1: Manda Música para Tia Neis, Manuela e Léo.
0: Oh, meu Deus, que coisa malidinha. Bom dia para você também. Olá, boa tarde, Eliane. Tudo bem? A Ilda e o João que estão por aqui. Bom dia, quero concorrer ao sorteio. Sérgio Peters. Bom dia, bom domingo pra você. Toca a música Lembranças do Porca Velho pra todo o pessoal da Colônia 3 Faxinal dos Troem que estão na escuta também, pro teu tio Eloy, teus avós lá em Vera Guarani, em Paulo Frontin. É o Adir que mandou a mensagem. Alô, Adir, um abração pra você. Obrigada pela audiência, também pela participação. Oi, amiga, toca a música Caixão de Prata, apoiou no sorteio. A Inês, que está por aqui. Alô, Inês. Um abração para Inês, um abração para Paula também. Damiano, bom dia. Abençoado domingo para você aí da rádio. E toque a música Cabelo Loiro para todos que estão ligadinhos. É o Damiano que mandou a mensagem aqui na programação também. Quem está por aqui também, manda a música Gaúcha e põe nós no sorteio. A Cecília Jankowski. Boa tarde, Cecília. Ou bom dia, né? Não sei, tem gente que almoça pontualmente meio-dia, tem gente que almoça um pouquinho antes, tem gente que almoça mais tarde, que nem eu, hoje no caso. Boa tarde, Liliane, tudo bem? Então aqui a música No Fundo da Grota e coloca meu nome no sorteio e também do meu filho Ravi. É o Rafael Nahorn e o Ravi que estão vindo à programação. Um abração para toda a família. Bom dia para a Lúcia Toupônia, que também está ouvindo a programação por aqui. Bom dia, eu e o Laércio, queremos participar do sorteio. E toque a música Castelhana. Então tá bom, vamos tocar assim a música. Se der tempo, né, gente do céu? Fala que eu tocava, nem sei se vai dar tempo. Bom dia, bom domingo pra você. Toca a música Vou Tomar Birita, Conta Lagaço, beleza? E tudo de bom. E põe a minha filha, tá, Emily Vitória, no sorteio, beleza? É o Eliseu que mandou a mensagem por aqui na programação. Temos aqui na sequência a música Amor Virtual, que foi pedido aqui na programação. Então a gente já vai ouvir aqui o Amor Virtual. Eu tenho que dar uma organizada aqui nas músicas que o pessoal pediram para me colocar aqui na fila, gente. Self, vocês estão mandando mensagem, estão pedindo música aqui na programação, mas talvez não dê tempo de atender todas as músicas, gente. Vocês sabem, né? Vocês entendem a programação que domingo, graças a Deus, sempre o pessoal participa bastante, graças a Deus, que nem como eu sempre falo, é os ouvintes que fazem a programação. Então, a gente não consegue atender a todos os pedidos no domingo. No domingo é bem complicadinho que a gente consiga atender, nem que faça milagre. Antes era 2 horas de programação, das 11 à 1. Agora começa às 10, e mesmo assim, não conseguimos atender a todos os pedidos. Mas vamos ouvir então aqui o Amor Virtual na programação do Domingão.

0: Tião, Carreiro e Pardinho e o Cabelo Louro aqui na programação do Domingão na Cidadão. É, eu vou ver as mensagens que eu tenho por aqui, gente, porque já é 12:50 e eu logo tenho que realizar o sorteio.
1: 12:49.
0: Olha só, é 12:49. Olá, 12:49 por aqui, mas o reloginho já vai virar. Quer ver? Vai virar daqui dois segundos. 12:50. Deixa eu ver quem está por aqui na programação, ouvindo o programa Domingão. Deixa eu ver as mensagens que eu tenho por aqui, para mim poder me organizar aqui com o sorteio. Bom dia, galera, concorrer ao sorteio. Toque a música Cor dos Olhos Seus. Bom domingo. É Maria Majeski. Menina, não corta o cabelo, pediram por aqui.
2: Oi, Eliane. Hoje quero participar do sorteio. Eu e meu irmão Ravi. Toque a música Não Corta o Cabelo, Menina. Ofereço pra minha avó Inês e o meu avô Miguel.
0: Então, tá bom, seu Rony. Um abração pra você, pro Ravi e pra toda a família. Boa tarde, toque Vaneira de Respeito. Valeu, e põe meu nome no sorteio do frango. Eliseu Oliveira, do Terra Nova. Boa tarde, quero participar do sorteio. É Sueli Beatriz Oliveira, do Terra Nova. Polaco Majescão, bom dia, boa tarde.
3: Bom dia, Eliane. Bom?
0: Bom.
3: Viu? Se puder tocar ainda, se não der, beleza. Se der, agradeço. É, meu paraíso, Porca Véia. Eu ofereço para todos que estão na audiência aí, beleza? Um abraço para você, para todos aí da família aí. Tudo de bom. E quero o frango, né?
0: Beleza, seu Polaco, um abração pra todos vocês aí também. Boa tarde, Eliane, toque a música Frutas da Mata, só para ouvir, Josimar Fernandes, valeu, obrigado, e quero participar do sorteio. Ezequiel Justichin também está por aqui, boa tarde, Ezequiel, um abraço pra Michelle Leniker. Oi, põe o Juliano José Tisca e a Lana Vitória Tisca no sorteio. Rafael Tisca, um ótimo domingo a você, linda amiga. Um abração, Laura, um abração pra você. Obrigada pela audiência de sempre, tá bom? Quero participar do sorteio, Elizabeth Nascimento, e toque a música Alucinação, do Amado Batista. Diga, seu Luiz.
4: Ó, oh, dona Nani, provocou a dona Marli. A dona Marli vai te mandar um áudio aí. Já mandou. Você vai ter que ler o áudio da dona Marli.
0: Eu não vou ler o áudio dela, vou escutar. Vamos ver se é a Marli mesmo. Deixa eu botar o fone de ouvido. Porque eu tava sem o fone, porque eu não deixo o fone, quase que eu não gosto de me ouvir no retorno. Mas deixa eu ver que tem um áudio aqui, ó.
5: Bom dia, minha amiga Lia. Poderia, se der tempo, poderia tocar a música do Amado Batista. Qualquer uma bem apaixonada. Quem pede é a Marli Stepaniak de Veracruz. Um forte abraço, tudo de bom.
0: Um abração, Marli, pra você, pra Edmilson, pra toda a família. E consegui o áudio da Marli, fazia dias já que eu tava cantando o áudio dela. E hoje ela mandou um abração. Bom dia, quero participar do sorteio do frango. É a Maria Esmil. Diga, seu Florindo.
6: Que o Frandelimo Jardim quer participar do sorteio do frango.
0: Tá participando. Oi, querida amiga Eliane, tudo bem? Sou a Ana Maixá, que estou ouvindo para participar do sorteio do frango. Gostaria de ouvir a música do Walter Moraes, A Travessia do Passo do Passo de não lembro o nome, mas foi um milagre de Nossa Senhora Aparecida. Abraços para você, a Ana, que mandou a mensagem por aqui. Temos mais áudio.
7: Bom dia, Eliane. Toque lá um porca véia pra nós aí, da Vila Carolina. Tá amassando um frango aí, põe nós no sorteio.
0: Ah, tá, okay? Que maravilha, o Mário Seretni, beleza. Bom dia, estamos à escuta, eu e os meus filhos, Maicon e Expedito. É a Marli que mandou a mensagem. Bom dia, Eliane, quero participar do sorteio do frango. É o Alberto que mandou a mensagem. César Schmick, certeza que mandando foto e carne. Ah, meu Deus do céu, eu nem vou olhar muito pra esses negócios aí. Vocês não sabem a fome que eu tô, gente. Bom dia, quero concorrer ao sorteio. Christian Tratt, que está por aqui. Bom dia ou boa tarde pro Christian. Boa tarde, Eliane. Quero participar do sorteio. A Olga do Jardim Emília, que mandou a mensagem. Deixa eu só pausar aqui, porque senão vai tocar a próxima música. E eu tenho música ali de próximo já pra me organizar no sorteio. Boa tarde, tudo bem? Abençoado domingo, abençoada semana. Maria Madalena do Marasque. Oi, Maria Madalena! A famosa MM do tempo que nós estudava, né, Maria Madalena? Um abração pra você, pra toda a família. Um excelente domingo, uma ótima semana pra você e pra toda a família. Jennifer mandou bom dia, quero participar do sorteio. Alô, Jennifer, está participando aqui do sorteio também aqui na nossa programação. É, 12:54 já, gente do céu. Deixa eu ver o que eu tenho de próximo aqui de música, porque eu já vou realizar o sorteio aqui. Quem participou, participou. Quem não participou, não participa mais. Bom dia, Eliane, tudo bem? Coloque meu nome no sorteio, obrigado. É a Maria de Fátima. É, um ótimo domingo a você. Pra você também, Maria de Fátima. Vamos ouvir por aqui o Talagaço na nossa programação. E eu já logo volto com o ganhador ou ganhadora.
1: A música que uniu a dupla do Bailando Talagaço.
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Vou tomar birita aqui na programação do Domingão na Cidadão. São meio-dia 57, já realizei o sorteio por aqui e hoje tivemos uma ganhadora.

E a ganhadora de hoje se chama Inês. A Inês do telefone 98137764. Então, a Inês, que foi a ganhadora de hoje do nosso frango assado recheado mais o refrigerante, que é o oferecimento da rede de supermercados Banyuk. A Inês, ela deve passar lá na Pack Center para retirar o valezinho do frango, do refrigerante, e retirar o seu prêmio no domingo que vem, lá no Banyuk, da 15 de novembro. Deixa eu ver, domingo que vem vai ser dia 19. Tá bom, Inês? A Inês do 98137764, que foi a ganhadora. É, então ela deve passar durante a semana lá na Pack Center para retirar o valezinho e no próximo domingo retirar o frango assado lá no Banyuk da 15.

0: Pontualmente 13h, e assim eu vou encerrando a programação de hoje, gente. Fiquem todos com Deus, um grande abraço, eu volto amanhã a partir das 14h aqui no programa A Tarde é Sua. Fiquem todos com Deus, um grande abraço, um ótimo domingo, um excelente início de semana e até amanhã, se Deus quiser. Na sequência, vocês ouvem o Top 30 aqui na programação. É já, já, depois de 1:12, tem uma propaganda só e já é o Top 30.
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4: Olá, tudo bem? Eu sou o Luiz Fernando e tá começando por aqui o Top 30.
5: O quê?
4: Nossa parada musical semanal com as 30 mais da semana. Começando com Nessa Idade. 30ª posição, é claro.
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6: Minhoz e Mariano,
7: Diego e Vitor Hugo.

0: João Neto e Frederico Panda e Mariana Fagundes, Toca Aquela, posição 27. Você ouviu também Digo e Léo Santana, Hipnotiza, Léo Foguete, Deixo, e na 30ª posição, Munhoz e Mariano e Digo e Vitor Hugo, Nessa Idade. Uma rápida pausa e já já tem mais Top 30 por aqui, tá?
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5: 1:17.
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7: Top 30 tá de volta. Posição de número 26 agora. Rapaziada do BTS.

0: Simone Mendes, Direitos Iguais, 23ª posição. Você ouviu também Felipe Rodrigo, Ignora, Jefferson Moraes e Astronejo no mesmo lugar e na posição 26, Swim, do BTS. Rápida pausa e já já tem mais Top 30 aqui.
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1: Uma e 36.

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0: Essa é Katy Perry, Watch It Burn, 19ª posição. Você ouviu também Bruna Lipiane Panda, Onde é o After, Murilo Ruf, Deixa Eu. E na posição 22, Grupo Menos é Mais e Pablo, Saudade Inconveniente. Uma rápida pausa e já já tem mais Top 30. Já volto, tá?
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0: 1:53.
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0: Top 30 tá de volta. 18ª posição. Cheiro de culpado.
3: 18ª posição.
4: Aí, Júnior, o que será que tinha naquele áudio, hein, meu irmão?
5: César, eu também quero saber, velho.

0: quê? Fala pra mim, vai.
1: Murilo Huff, Saudade Estranha, 15ª posição. Você ouviu também Ariana Grande com Hey That I Made You Love Me. Kaique Felipe, Luan Santana, Mente Sem, na 18ª posição. Ficou Júnior e César com Cheiro de Culpado. Uma rápida pausa e já já tem mais Top 30. Só vou tomar uma água, já volto.
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2: 2:08.
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4: Top 30 tá de volta. 14ª posição. É que eu não te esqueci.

Natanzinho Lima e Panda, Buzina, 11ª da semana. Você ouviu também? Guilherme Benuto, Esconde Esconde, Michael Jackson e um de seus mega hits, Billie Jean, na 13ª posição, é

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0: 2:24.
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2: Top 30 tá de volta, décima posição, corpo nu.

0: Zé Neto e Cristiano, Cadeira Cativa, sétima posição. Você ouviu também Henrique Castro e Grupo Menos é Mais, Nem Pagando. Na nona, Marcos e Belucci, Pena Que Seja Namora. E na décima posição, Panda e MJ Records com Corpo Nu. E já já tem mais Top 30 aqui, tá? Eu já volto.
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3: 2h44.
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3: Top 30 tá de volta. Sexta posição, bala alojada.
0: Sexta posição.

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0: Henri Freitas, me fala qual necessidade. Terceira posição, bronze pra ele. Você ouviu também Geninho e Mariana Fagundes, peão todo tatuado. Toca aquela, Tauane Breno Major e som de faculdade com Eu Te Esperarei. A sexta posição, bala alojada de Gustavo Lima. Rápida pausa e na volta, vice-a campeã da semana.
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3: 3:03.
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5: Top 30 tá de volta. Segunda posição, hit da Copa, Shakira e Burna Boy, Die Die.

0: Banda MJ Records, primeiríssimo lugar, Eu Te Seguro. Na segunda posição ficou a colombiana Shakira com a participação de Burna Boy com Die Die. E acabou, mas não fica triste não, semana que vem eu tô de volta com mais uma edição do Top 30 por aqui. Muito obrigado pela sua audiência, pela sua companhia, tudo de bom, até a próxima, tchau, tchau.
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3: 3:13.
4: Ao top de 5 segundos.
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0: Vem comigo, está no ar mais uma edição do nosso Domingão Sertanejo. Seja muito bem-vindo, agradecido pelo carinho da sua audiência. A partir de agora a gente mata saudades com grandes sucessos da nossa música sertaneja, grandes relíquias da nossa música caipira. Eu sou o André Viola e a gente abre com Tom Bar e Donzete, Sangue Sertanejo.
1: Isso.

0: De dividida, Christian e Ralph. Você ouviu antes Paula Fernandes com Leonardo tocando em frente. Lucas e Luan, hoje à noite não tem luar. E ainda Dombar e Donzete, abrindo nosso Domingão Sertanejo com Sangue Sertanejo. Daqui a pouco, depois do intervalo, tem André Andrade e muito mais. Tá ligado aqui comigo.
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0: 3:35.
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1: Vamos que vamos aqui com o nosso Domingão Sertanejo. Agora você matando saudades com João Mineiro e Marciano.

0: Enio Lima e Gustavo Neto, Caboclo Sertanejo. Você ouviu antes Bob Robson, X Salada, Chitãozinho e Chororó, Castelo de Amor, e ainda João Mineiro e Marciano, Viola Está Chorando. Depois do intervalo tem Carlos César e Cristiano, João Paulo e Daniel e muito mais aqui no Domingão Sertanejo.
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1: 3:55.
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1: Do jeito que o povo gosta, já tô de volta aqui com o nosso Domingão Sertanejo, trazendo as Galvão.

Bruno Marrone, Fruto Especial. Você ouviu antes Durval e Davi, Mentira, Mato Grosso e Matias, De Igual para Igual, e ainda as Galvão, Peito Sadio. O Domingão Sertanejo volta já já com Ataíde Alexandre, Felipe Falcão e muito mais sucesso para você.

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1: 4:20.
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1: Do jeito que o povo gosta, já tô de volta aqui com o nosso Domingão Sertanejo. Ligadinho, recordando o sucesso com Tunico e Tinoco, a eterna dupla coração do Brasil. Tristeza do Jeca.

Valeu! Quem quiser baixar essa nossa música, tá no site www.marcoemario.com.br. Mais uma vez com a gente, hein?

0: 우케
1: Marco e Mário, a mulher mais feliz. Você ouviu antes Felipe Falcão, A Mão do Tempo, Chitãozinho e Chororó, Cheiro de Relva e ainda Tunico e Tinoco, Tristeza do Jeca. Daqui a pouco tem mais sucesso, já já tem mais recordações aqui no Domingão Sertanejo.
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0: 4:37.
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1: E já tô de volta aqui com o nosso Domingão Sertanejo, você ligadinho matando saudades. Rick Renner, Filha.

Avaré e Jataí, Sorriso do Mundo. Você ouviu antes Cacique Pajé, Canoeiro, Juliano César, Rumo à Goiânia e ainda Rick Renner, Filha. Esse é o Domingão Sertanejo que volta depois do intervalo.

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0: 4:54.
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1: O Domingão Sertanejo já tá de volta. Sei que você tá curtindo aí, ligadinho com a gente. Aumenta o volume agora. Tem Almir Sater. A saudade é uma estrada

0: Vamos tomar um pingão, curtindo aqui o nosso Domingão Sertanejo, Léo Canhoto e Robertinho. Você ouviu antes Dino Franco e Moraí, Cavalo Baio, Roberta Miranda, são tantas coisas. E ainda Almir Sater, a saudade é uma estrada longa. O Domingão Sertanejo volta depois do intervalo.
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1: Já tô de volta com o Domingão Sertanejo, trazendo esse grande sucesso com Daniel e os Filhos de Goiás.

é mais uma autêntica da moda de viola aqui no Domingão Sertanejo. Paulo Cruz e Zé Eduardo, meu pai. Se ouviu antes de Paulo e Paulino, Coração Não Tem Porteira. Tião Carreiro e Pardinho, Amor e Saudade. E ainda Daniel com Os Filhos de Goiás, Na Barba do Leão. Domingão Sertanejo volta daqui.

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1: 5:30.
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1: Esse é o Domingão Sertanejo e já tô de volta aqui com você, Hugo Pena e Gabriel, um pupurri aí de pagode, pagode em Brasília, e vou tomar um pingão. Vamos comer.
2: A gente quer mandar essa música aqui pra toda a galera que curte o batidão da viola, ok? Então todo mundo na palminha da mão com a gente, vamos lá, assim.

0: João Carreiro. Não toco não, aqui não toca mesmo não. Aqui é só sertanejo bruto, rústico e sistemático. Você ouviu antes Bárbara Viola e Sandra Reis, Caboclinha Malvada, Enio Lima e Gustavo Neto com um pupurri de pagodes e ainda Hugo Pena e Gabriel.
1: Dá licença minha gente, desculpe a pouca demora, a prosa tá muito boa, mas tenho que ir embora.
0: O Domingão Sertanejo tá chegando ao final, mais uma vez agradecido pelo carinho da sua audiência. E no próximo domingo tem mais. Abraço do Viola.

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2: 5:45.
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1: Salada Musical. Olá, sejam todos bem-vindos. Isso mesmo, palmas para o nosso final de semana. Palmas para você que estava aí na expectativa, aguardando começar mais essa edição no seu final de semana, edição do Salada Musical. Sejam todos bem-vindos, tá? Obrigado para você que vai acompanhar a gente durante essa próxima hora. As melhores músicas tocando aqui no seu rádio, de quebra, com muita coisa boa rolando aqui na nossa programação do seu Salada Musical. E você também pode participar lá pelo site pedidomusical.com.br. Qual é a boa, hein? Qual é a sua música boa? Manda pra cá, porque a gente começa com João Bosco e Vinícius, com Gustavo Lima, Medida Protetiva.

0: Agora vai, é o som do Bruno e Marrone, que rolou aqui no seu Salada Musical. Tivemos ainda a banda Corpo e Alma com Marcos e Beruti, Dado Especial, e a primeiraça rolou Medida Protetiva com João Bosco e Vinícius e Gustavo Lima. E a gente volta já já trazendo muito mais pra você.
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4: 6:02.
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0: É o seu Salada Musical que já está de volta. Vamos mandar um forte abraço para nossos ouvintes, para Elisângela de Nova Monte Verde, Mato Grosso, lá do bairro Novo Horizonte. Alô, Elisângela, forte abraço para você. Obrigado aí pela companhia na nossa programação. Também o João Anselmo Ferreira de Maripá, Minas Gerais. A Tanísio também de Matipó, Minas Gerais, curtindo a nossa programação. Um forte abraço para todos. E a gente segue agora com o som do Guilherme Benuto, Filho da Mãe.

Só pra quem tem um bom gosto musical apurado, tivemos Catedral, A Tempestade, O Sol, tivemos Kelly Carson e ainda Grupo Chocolate, Turma do Pagode, Alô Virgínia. E a gente volta trazendo muito mais pra você depois do intervalo.

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0: 6:26.
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4: Salada Musical, de volta, um alusão especial para o nosso querido estado da Bahia. Alô, Gibãozinho de Jacareci, também Rosicleide e Isabel de Lima, de Rondônia, do Vale do Paraíso. Forte abraço para todos e a gente segue agora com essa música que tá na boca da galera.

0: essa foi para o nosso querido estado do Pará. Tivemos Companhia do Calypso, Tique Tique Boom, Luiz Cláudio, Juliano, Jorge Mateus, Não Era Eu, sucessos que você conferiu, e a gente volta já.
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1: 6:48.
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3: O seu Salada Musical está de volta e agora tem o som do Danilo e Davi. Apaga, apaga.
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Zezé de Camargo e Luciano, finalizando a nossa sequência musical com a música Coração na Contramão, Dilsinho, O Que Eu Faço Agora, sucessos que você conferiu nessa última hora, deixando um forte abraço pra você, desejando um bom final de semana, e a semana que vem, mais um encontro marcado aqui na sua sequência musical.

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3: 7 e 4.
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5: Começa agora mais uma viagem no Expresso do Rock. Hoje no arquivo as bandas The Mission, Aerosmith e Vixen. Temos também as presenças de Hélida Rodrigues.
6: Fala, Júlio! Fala, companheiros de Expresso do Rock! E aí, tudo pronto para mais uma viagem nesse Expresso Musical? Hoje no nosso Conexão Rock, essa vitrine musical que mostra o rock and roll que a galera faz pelo país, traz pra você curtir as bandas Maniglia, Mulamba e Beltane. A gente vai fazer uma viagem muito legal junto com essas bandas aí, apresentando o rock and roll que a galera tá fazendo, hein? Fica aí pra curtir, é aqui no Expresso do Rock de hoje.
5: Xaxá, o Atitude Rock and Roll traz pra este programa quatro bandas sensacionais, que vão aí do Symphonic Metal até o Stoner Rock, todas com vocal feminino, da Suécia e da Espanha. Fiquem ligados. Valeu, Júlio!
7: Mestre Sidão, sejam bem-vindos ao Expresso do Rock. O Geleia Geral invade o programa de hoje, viajando no túnel do tempo para resgatar os bons sons do final dos anos 60 e início dos anos 70. Ouçam em volume máximo It's a Beautiful Day, Jefferson Airplane e Crosby, Stills, Nash & Young.
5: Júlio César Filho.
8: E no território do rock de hoje teremos só bandas underground. Começaremos com Bucks, depois teremos Godel, I Made Earth e Big Wreck.
5: E Chefe Bruxo.
9: E aí, roqueiros, roqueiras e parceiros do Expresso do Rock, o Drops Caldeirão de hoje destaca novamente os sons que fazem minha cabeça em mais um Coisas do Bruxo. Hoje apresento a vocês o supergrupo The Dead Weather, o indie rock do White Ass Boy Alive, o punk experimental da clássica banda The Fall e o metal psicodélico do Kailesa.
5: Vamos então direto para a nossa primeira estação, o território do rock.
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8: E agora começando mais um território do rock. Na primeira sequência, vamos ficar com duas bandas underground dos anos 70. Começando com o grupo Godel, com a música Too Much Carousing. Depois vem o grupo Bucks, com a música When Your Time Come. Depois a gente vai sair um pouco dos anos 70 e vamos vir para os anos 90. Começando com a banda I Mother Earth, com a música When Will Fall. E vamos fechar com Big Wreck, com a música Under the Lighthouse.
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0: Ouvimos hoje no território do rock a banda Godot com a música Too Much Carousing. Ouvimos Bucks com a música When Your Time Comes. Na segunda sequência, ficamos com a banda I Mother Earth com a música Rain Will Fall. E fechamos o território do rock com a banda Big Wreck com a música Under the Lighthouse. E esse foi o território do rock. Espero todos vocês no próximo programa. Até lá, tchau!
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3: 7:34.
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6: Geleia Geral invade o Expresso do Rock, apresentando direto da costa oeste norte-americana a mistura sonora do rock com folk, blues e country, encharcado de tonalidades psicodélicas. Então, aumentem o som. Iniciamos nossa invasão com os arranjos instrumentais preciosos e as belas canções do combo norte-americano It's a Beautiful Day. O grupo foi formado na cidade de São Francisco, liderado pelo cantor e violonista David LaFlamme e sua esposa e cantora Linda LaFlamme. Em 1967, foi lançado o disco de estreia com o nome da banda, apresentando 7 faixas, um som intenso com excelentes melodias, conduzido pelo violino de David. Com o rock psicodélico da Costa Oeste em ebulição, o álbum ganhou projeção e boa repercussão. Ainda lançaram outros discos, mas o difícil relacionamento de empresários do meio musical com a banda dificultaram as estratégias para uma melhor projeção na carreira. Graças à tecnologia digital, o álbum It's a Beautiful Day foi resgatado e o grupo voltou a fazer apresentações pontuais, conquistando novos admiradores. O Geleia Geral faz uma reverência ao rock psicodélico de uma banda de altíssima qualidade que ficou esquecida por muito tempo no fundo do baú do rock. Continuamos nossa invasão com um som viajante da banda pioneira do movimento musical psicodélico, Jefferson Airplane. No verão de 1965, o vocalista Martin Ballen convidou vários músicos da cidade de São Francisco para montar o grupo Jefferson Airplane. Em curto espaço de tempo, a banda ganhou notoriedade e passou a ser símbolo máximo da contracultura, da geração Paz e Amor, do movimento hippie e do som psicodélico da Costa Oeste. Em 1967, a modelo e estudante de artes Grace Slick tornou-se vocalista, compositora, ativista política e frontwoman do Jefferson Airplane. Ela foi peça fundamental na estrutura musical e comportamental do grupo. Lançaram o primeiro álbum de estúdio em 1967, com 2 hinos da contracultura, as canções Somebody to Love e White Rabbit. O disco teve a participação de Jerry Garcia, do Grateful Dead, e chegou ao top 3 da parada americana. Eles participaram dos 3 maiores festivais de música da época: Monterey Pop, Woodstock e Altamont. O Jefferson Airplane gravou 5 excelentes discos até 1970. Com muitas mudanças na formação e no direcionamento musical, também mudou o nome para Jefferson Starship e depois para Starship, até pousar de forma definitiva essa nave psicodélica em 1989. A banda foi introduzida ao Rock and Roll Hall of Fame em 1996. Grace Slick, depois de abandonar sua carreira musical, passou a se dedicar de forma integral à pintura. Vamos finalizar nossa invasão com o icônico quarteto Crosby, Stills, Nash e Young. Misturar de forma harmoniosa composições geniais, vários estilos musicais como folk, rock, blues, country, com vocalizações perfeitas e instrumentações acústicas e eletrificadas, tudo de forma sincronizada. Essa foi a receita perfeita para a formação de uma das melhores bandas de todos os tempos, Crosby, Stills, Nash e Young. Em 1969, o supergrupo formado por Stephen Stills, vindo da banda Buffalo Springfield, Dave Crosby, Ace the Birds e Graham Nash, que deixou a banda inglesa The Rolls, entrou em estúdio para gravar o aclamado primeiro álbum, que ganhava o título de Crosby, Stills.

0: Susan Nash. Em 11 de março de 1970, com a chegada de Neil Young, eles formaram o quarteto fantástico Crosby, Stills, Nash & Young e lançaram um disco que foi aclamado pela crítica musical e pelos amantes da boa música. Denominado Deja Vu, este álbum histórico mostra a combinação perfeita de quatro talentosos e geniais multi-instrumentistas e também cantores e compositores. Uma obra-prima. Em maio de 2021, para comemorar os 51 anos dessa preciosidade sonora, foi lançada uma edição especial com 4 CDs e disponibilizada em várias plataformas de streaming, 38 faixas inéditas e também raras, além das 10 originais. Deixaram um legado inestimável para o mundo da música. Longa vida à obra do quarteto fantástico Crosby, Stills, Nash & Young. Então, aumentem o som e curtam direto da costa oeste norte-americana o rock e o folk psicodélico das bandas It's a Beautiful Day, Jefferson Airplane e Crosby, Stills, Nash & Young.
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Geleia Geral fez uma viagem ao túnel do tempo, resgatando os bons sons das bandas It's a Beautiful Day. E você curtiu a faixa White Bird. Depois teve Jefferson Airplane com In Time. E fechamos com Crosby, Stills, Nash & Young, do disco Deja Vu, a faixa Carry On. Eu recomendo o primeiro álbum de estúdio da banda It's a Beautiful Day, lançado originalmente em 1967. Obra recheada de sons psicodélicos e canções belíssimas, com ótimos arranjos instrumentais. Uma curiosidade, a música Bomba O'Killing, do álbum homônimo dos The Beautiful Day, foi copiada sem constrangimento e gravada pelo icônico grupo britânico Deep Purple no disco In Rock, com o nome de Child in Time. Confiram primeiro a versão original da banda It's a Beautiful Day.

0: Valeu, Júlio. No próximo programa, o Geleia Geral faz mais uma invasão expresso do rock, trazendo boa música e o rock em todas as suas vertentes. E não perca a sintonia. Continue ligados à programação através das redes sociais. Um grande abraço e até a próxima edição do Expresso do Rock.
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0: Saudações, ouvintes do Expresso do Rock! Começando por aqui mais um Conexão Rock, essa vitrine musical muito legal que a gente traz aqui com muita honra, essas bandas que conseguem manter o rock and roll vivo aí por todo o nosso país, né? Começamos hoje com a banda Maniglia, ela que foi formada no ano de 2012 na cidade de Mogi das Cruzes. Shows energéticos com músicas autorais, misturando elementos aí do rock dos anos 90. A banda é formada por Antônio Maniglia no vocal e guitarra, também o Sérgio Giamori na guitarra, Gustavo Monteiro no baixo e Seba Fernandes na bateria. Da banda Maniglia, a gente ouve a música De Volta à Vida. Também no nosso Conexão Rock de hoje, ouviremos a banda Mulamba, banda brasileira formada em 2015 na cidade de Curitiba. O grupo é formado apenas por mulheres, mulherada no comando dessa banda, hein? A música da Mulamba é focada em temáticas como violência contra a mulher, empoderamento feminino, né? E combate ao machismo também, além da igualdade de gêneros, aí lutas constantes dessa mulherada. A Mulamba conta com a Amanda Pacífico no vocal, Cacau de Sá também no vocal, Érica Silva na guitarra, baixo e violão, a Naíra de Bertolles na guitarra e no baixo, também a Carol Pisco na bateria e a Fernanda Coppe no violoncelo. Da banda Mulamba, a gente ouve a música Mulamba. Para fechar o Conexão Rock de hoje, trago para vocês a banda Beltane. A banda é um dos grandes nomes do power metal brasileiro. Formada em 1996 na cidade de Irati, no Paraná, eles fazem uma música autoral bem pesada, direta e também com bastante energia, com influências aí do metal, do progressivo e também do hard rock. A Beltane conta com JP Carneiro no vocal, Guilherme Silva na guitarra, Daniel Gnoato na guitarra, Clayton Lagner no baixo e Marcelo Ferraza na bateria. Da Beltane, a gente ouve a música Gods of Seed. Agora com vocês, então, no nosso Conexão Rock de hoje, Maniglia, Mulamba e Beltane.
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0: Sonzeira aí, metal pesado da Beltane, fechando nossa conexão rock de hoje. Goddess of Seed é o som dessa banda super legal, gostaram, né? De peso mesmo. Também a mulherada da Mulamba, que trouxe a música Mulamba aqui pra gente. Muito legal o som dessas minas também. E ainda a Maniglia, com a música De Volta à Vida. A gente trazendo aí vários lugares do país. Bandas do Sul, bandas do Centro-Oeste, bandas do Sudeste. E assim a gente vai misturando, né? Várias vertentes do rock aí por todo o país. E você que tá aí do outro lado, ouvindo o nosso Expresso do Rock também, quer ouvir o seu som por aqui? Entre em contato com a gente através das redes sociais de todos os comunicadores aqui do Expresso do Rock ou ainda no site expressodorock.com.br. Até a próxima viagem. Foi bom demais viajar com vocês. Valeu, tchau, tchau.
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5: O Atitude aterriza sua nave aqui no Expresso e começa com a banda The Murder of Sweet. Destaque aí pro grande vocal da Angélica Rilling, certo? Essa banda é sueca, foi formada em 2007, é uma banda nova, tá? E manda muito bem, um vocal diferenciado, certo? Um pouco mais glamouroso e bem legal. Continuando com 70 Moon, que é de Barcelona, na Espanha. É uma banda que faz uma transição aí do gothic metal pro heavy metal, certo? É, eles começaram a tocar junto desde 1996 e já venderam muitas músicas na internet, né? Como a banda é antiga, é da época que vendia CD pela internet, certo? Destaque aí para Sonia Carles, que é a vocalista. Continuando com Elaine, que é um metal sinfônico sueco, certo? Formado aí pela grande vocalista Madeleine, no ano de 2014. Olha só, uma banda de certa forma recente e que já montou a sua própria gravadora, a Black Lodge Records. É um metal sinfônico muito bom de se ouvir. E olha, a competência aí da grande Madeleine, né, quando você vai ver vídeos, shows, na presença de palco, ela realmente é incrível. E para finalizar, temos aí também de Barcelona, certo? A banda Mourn, que foi formada em 2013, tá? Seguinte, olha, a vocalista, olha que coincidência, chama Carla Pérez Vaz. Interessante, né? E eles tocam também uma transição que vai do indie rock até o que é chamado de movimento stoner rock, certo? Então vamos curtir The Murder of Sweet, Seventh Moon, Elaine.